0: mas isso vem diminuindo e foi o que aconteceu nesse trimestre mais uma vez.
1: O número de trabalhadores do setor privado com carteira assinada chegou a 39 milhões e 400 mil. O rendimento médio real do trabalhador ficou em R$ 3.762, reportagem Pablo Mundim.
2: Indústria farmacêutica, médica, de fertilizantes, biocombustíveis.
3: Áreas de cooperação entre Brasil e Índia.
2: É o que prevê um documento assinado hoje entre os dois países.
4: O documento assinado nesta quinta-feira pela Agência Brasileira de Promoção de Exportações e Investimentos, a APEX, e a Confederação da Indústria Indiana, prevê o intercâmbio de informações sobre os mercados dos dois países, o compartilhamento de boas práticas, a promoção de feiras e o incentivo à internacionalização de pequenas e médias empresas, além de promover projetos conjuntos de atração de investimentos e facilitação de negócios entre Brasil e Índia. O ministro do Desenvolvimento, Indústria, Comércio e Serviços, Márcio Elias Rosa, diz que há interesses comuns em setores estratégicos.
5: É o caso do setor farmacêutico, é o caso de bioenergia, de biocombustíveis, é o caso de fertilizantes.
4: A Índia é atualmente o 10º principal destino das exportações brasileiras, enquanto o Brasil é o 26º maior fornecedor do mercado indiano. No ano passado, as exportações brasileiras para a Índia somaram quase US$ 7 bilhões. O petróleo bruto aparece como principal produto vendido pelo Brasil ao país asiático. Reportagem Gabriela Noronha.
3: Universitários, fiquem de olho na data.
2: Termina segunda-feira o prazo para renegociar dívidas do FIES, o Fundo de Financiamento Estudantil.
3: Podem participar aqueles que firmaram contrato até 2017.
6: Estudantes com dívidas nos contratos do FIES, o Fundo de Financiamento Estudantil, tem até segunda-feira, 31 de agosto, para pedir a renegociação. A iniciativa oferece condições especiais para renegociar contratos firmados até 2017 e que já estavam na fase de pagamento em maio deste ano. Podem participar estudantes em dia ou com parcelas em atraso, inclusive aqueles com restrição no nome. Após a formalização da renegociação e o pagamento da parcela de entrada, ocorre a retirada do nome do estudante e dos fiadores desses cadastros, quando aplicável. Os descontos e as opções de parcelamento mudam conforme a situação de cada dívida e o perfil do estudante. A renegociação pelo Desenrola FIES deve ser realizada junto ao Banco do Brasil ou à Caixa Econômica Federal. A solicitação pode ser feita pelos canais digitais das instituições financeiras ou presencialmente nas agências. Mais informações estão disponíveis no site do Ministério da Educação, em gov.br/MEC. Thaísa Vitória para a Voz do Brasil.
2: A partir de setembro, o fenômeno do El Niño deve atingir o país de forma mais intensa, segundo especialistas que trabalham na previsão de eventos climáticos.
3: Para a região norte, são previstos períodos de chuvas abaixo da média e temperaturas acima da média.
2: Isso pode trazer impactos na disponibilidade de água, dificultar a navegabilidade dos rios e o acesso a comunidades, além do aumento do risco de incêndios.
3: Para discutir medidas de preparação diante desse cenário, gestores da região norte estiveram reunidos hoje com representantes do governo.
2: A ideia é orientar estados e municípios sobre o planejamento de ações e o acesso a recursos federais.
7: A previsão é que o El Niño se apresente ainda mais forte neste ano, com consequências mais graves entre os meses de setembro e novembro. No norte e nordeste, a previsão é de seca. Em reunião com jornalistas, a ministra do Meio Ambiente e Mudança do Clima em exercício, Ana Flávia Franco, disse que a preocupação é com os incêndios, principalmente na região amazônica.
8: Identificamos vários focos de queimadas, especialmente na região norte, e deve se intensificar entre os meses de setembro e novembro. É uma região extremamente vulnerável e é uma região que significa para o equilíbrio climático do planeta. E nesse sentido, merece ter uma atenção bastante especial.
7: Entre as medidas previstas diante dos possíveis impactos do El Niño e das mudanças climáticas, estão ações relacionadas à segurança hídrica, ao abastecimento de energia elétrica e à prevenção de desastres em áreas urbanas. A ministra da Casa Civil, Miriam Belchior, destacou a importância da atuação integrada entre os entes federativos.
8: Não conseguimos sozinhos de Brasília resolver todas as questões e identificar todos os problemas. Por isso, é importante que os municípios desenvolvam planos de contingência, mapeamento das áreas de risco, também para a gente poder emitir os alertas e mobilizar as equipes locais de defesa civil. Em relação aos recursos hídricos, a priorização de quais são os usos essenciais se tiver a escassez.
7: Também são previstas medidas de monitoramento relacionadas ao abastecimento de combustíveis e alimentos, a atuação da Força Nacional do SUS e a criação de salas de situação para o acompanhamento de temas como incêndios, saúde, estiagem e energia. Reportagem, Márcia Fernandes.
3: E a população pode ajudar a prevenir incêndios em áreas urbanas e remotas.
2: Vamos saber na reportagem quais cuidados devem ser tomados para evitar que o fogo se alastre nessa época.
9: Escassez de chuva, vegetação seca e temperaturas altas. A combinação ideal para o surgimento de incêndios. Tanto nas cidades quanto no campo, o período exige cautela da população. Entre as recomendações do Corpo de Bombeiros está não atear fogo em terrenos como forma de limpeza do ambiente. Não colocar fogo em restos de poda, entulho ou lixo. Não jogar restos de cigarro acesos nas vias públicas e não soltar fogos de artifício ou fazer fogueiras próximo a locais com vegetação seca. O capitão Jean Charles, porta-voz da Operação Verde Vivo do Corpo de Bombeiros do Distrito Federal, destaca que a prevenção é a melhor forma de evitar grandes incêndios.
10: Na prevenção a gente inclui a vigilância. Se houver alguém cometendo um incêndio, iniciando um incêndio, ou com suspeita, que a pessoa possa fazer a denúncia. Use os canais da cidade, segurança de cada cidade, os números de telefone da polícia, corpo de bombeiros, e faça a denúncia. Porque se cada um fizer a sua parte prevenindo e denunciando aqueles que tiverem um comportamento errado nesse sentido, todos vamos ganhar.
9: Com a possibilidade de intensificação do El Niño nos próximos meses, os cuidados devem ser reforçados. A perspectiva é de aumento do risco de incêndios florestais, especialmente na Amazônia, no Cerrado e na Caatinga. Nas áreas rurais, o uso do fogo para manejo do solo deve ter autorização dos órgãos ambientais do município ou do estado. Também é possível fazer a queima prescrita em ambientes naturais para evitar a propagação de incêndios florestais. Esse tipo de queima também só pode ser feita com orientação e autorização dos órgãos ambientais. Ao primeiro sinal de incêndio, a recomendação é ligar para o Corpo de Bombeiros no 193. Reportagem Luana Karen.
3: O trabalho de restauração do Cerrado, desenvolvido pela iniciativa Araticum, ganhou reconhecimento internacional.
2: O projeto foi escolhido pela Organização das Nações Unidas como uma das iniciativas de referência de restauração mundial.
11: A Araticum foi criada em 2020 para promover a restauração do Cerrado, o segundo bioma do Brasil que abrange mais de 2 milhões de quilômetros quadrados do território nacional e já perdeu mais de 50% de sua vegetação nativa. A iniciativa reúne diferentes setores e busca integrar a ciência aos conhecimentos de povos indígenas, comunidades tradicionais e agricultores familiares para ações relacionadas à conservação da água, do clima e da sociobiodiversidade. Daniel Vieira, pesquisador da Embrapa Recursos Genéticos, fala sobre o trabalho que é desenvolvido.
12: Conservar o cerrado de pé, passando por recuperar o cerrado da melhor maneira possível, tentar trazer o cerrado de volta, passa por uma agricultura sustentável dentro das áreas de agricultura e pastagem, pastagem no cerrado, de conservação do solo.
11: O reconhecimento da iniciativa Araticum Restauração do Cerrado Brasileiro como uma das iniciativas de referência da restauração mundial pela Organização das Nações Unidas aconteceu nesta quarta-feira durante a 17ª sessão da Conferência das Partes da Convenção das Nações Unidas de Combate à Desertificação na Mongólia. Para a Embrapa Recursos Genéticos e Biotecnologia, responsável pela rede, o reconhecimento internacional demonstra que a ciência brasileira está alinhada aos compromissos nacionais e os esforços coletivos de restauração para produzir soluções voltadas ao enfrentamento da crise climática e da perda de sociobiodiversidade. Reportagem Luciana Colares de Holanda.
3: Estão abertas até o dia 10 de setembro as inscrições para a terceira edição do Prêmio Mulheres e Ciência.
2: A iniciativa dá visibilidade às contribuições de pesquisadoras brasileiras para o desenvolvimento científico e tecnológico do país.
3: Acompanhe na reportagem de Graziele Bezerra.
13: A engenheira agrônoma Mariângela Hungria começou a se interessar por ciência ainda na infância, incentivada pela avó, que transformava as brincadeiras de criança em experiências.
14: Ela lia comigo, ela fazia experiências no fundo do quintal, ela viu que eu tinha esse interesse. Decidi aquele dia que ia ser uma microbiologista.
13: Hoje, ela atua como pesquisadora na Embrapa Soja e se tornou uma das referências mundiais em biotecnologia do solo. Mariângela foi uma das vencedoras na primeira edição do Prêmio Mulheres e Ciência, promovido pelo Conselho Nacional de Desenvolvimento Científico e Tecnológico, CNPq. O trabalho mostrava o uso de biológicos na agricultura, como bactérias e fungos benéficos, em substituição aos fertilizantes químicos.
14: E eu realmente passei toda a minha vida tentando provar e desenvolver pesquisas para fazer os biológicos viáveis para uma agricultura altamente produtiva, mas sustentável. No Brasil, a gente quer ser cientista é muito difícil, sabe? O que a gente tem que vencer as barreiras para fazer ciência é muito difícil.
13: O Prêmio Mulheres e Ciência valoriza a produção científica feminina e incentiva ambientes acadêmicos e científicos mais inclusivos. A diretora de Cooperação Institucional Internacional e Inovação do CNPq, Dalila Andrade Oliveira, explica as quatro categorias de premiação.
15: Incentivo hoje são as jovens estudantes de ensino médio, que a gente já tem de começar a despertar quando ainda nem fizeram opção pela carreira acadêmica. Na categoria estímulo, são pesquisadoras que já estão inseridas no campo científico e que a gente espera que o prêmio dê a elas maior visibilidade. E a terceira faixa individual é a faixa da trajetória. O que esse prêmio faz é reconhecer essa trajetória. E aí a quarta faixa premia as universidades que adotam políticas de valorização da equidade de gênero.
13: As inscrições do prêmio estão abertas até 10 de setembro em gov.br/CNPq. Reportagem Graziele Bezerra.
2: E vamos continuar falando de oportunidades na área de pesquisa e ciência.
3: Estão abertas as inscrições para dois editais que financiam pesquisas aplicadas ao setor produtivo, entre elas a área de inteligência artificial.
2: O primeiro edital oferece bolsas para graduandos em parceria com a iniciativa privada, instituições de governo e entidades do terceiro setor.
3: Já o segundo é o programa Recursos Humanos em Áreas Estratégicas, Pesquisador na Empresa.
16: O primeiro edital do CNPq, em parceria com a CAPES, faz parte do Programa de Mestrado e Doutorado para Inovação 2026. A iniciativa oferece bolsas para graduandos. O objetivo é estimular a realização de pesquisas de mestrado e doutorado em universidades brasileiras, em parceria com a iniciativa privada, instituições de governo e entidades do terceiro setor. A diretora de Cooperação Institucional Internacional e Inovação do CNPq, Dalila Andrade Oliveira, falou sobre sobre o programa.
17: O objetivo mesmo dessa chamada é desenvolver inovação lá na ponta. Então, o que a gente quer, na realidade, é colada numa agenda de inovação para o país, que tem muito a ver com o que a gente está buscando aí em termos de elevar a capacidade inovadora do país.
16: Já o segundo edital é para o programa Recursos Humanos em Áreas Estratégicas, pesquisador na empresa. Este ano será direcionado especialmente para a área de inteligência artificial. É o que explica a diretora de Cooperação Institucional Internacional e Inovação do CNPq, Dalila Andrade Oliveira.
17: São 50 milhões de reais para financiar pesquisas em inteligência artificial em empresas inovadoras, startups.
16: Márcia Mortari é professora e pesquisadora da Universidade de Brasília, a UNB, e já participou do programa de recursos humanos.
18: Eu acho que isso que é a grande vantagem, né? Você fixar pessoas altamente qualificadas

0: recursos humanos.
1: Eu acho que isso que é a grande vantagem, né? Você fixar pessoas altamente qualificadas para estar trabalhando na empresa.
0: Os interessados em participar do programa Recursos Humanos em Áreas Estratégicas Pesquisador na empresa têm até o dia 9 de outubro para enviar a proposta para o CNPq. Já o prazo para o envio das propostas do programa de mestrado e doutorado para inovação é 11 de dezembro. O endereço é gov.br/CNPq. Reportagem Alisson Machado.
2: E hoje tem estreia aqui na Voz do Brasil com o quadro Ciência na Prática.
3: Toda semana vamos mostrar como a ciência impacta diretamente a vida da população num bate-papo direto e descomplicado.
2: Hoje vamos falar de algo que parece coisa de filme: a pele da tilápia sendo usada no tratamento de ferimentos e queimaduras. Ciência na Prática.
4: Pesquisa 100% brasileira está inovando o campo da tecnologia médica para o tratamento de feridas e queimaduras graves.
5: Eu sou Edmar Maciel Lima Júnior, médico, cirurgião plástico, coordenador geral da pesquisa da pele e da tilápia na Universidade Federal de Ceará. O grupo da gente viu que até hoje no Brasil não havia nenhuma pele animal registrada na Anvisa, que a tilápia é o peixe mais consumido no Brasil e o segundo maior do mundo. Além de ser um animal de água doce, tem menos risco de transmissão de doença, e a pele é um produto de descarte da piscicultura que contamina o meio ambiente. E aí, quando iniciamos os estudos, detectou-se que a pele da tilápia tem uma proteína importantíssima na cicatrização, e esse foi o start para todo o início e desenvolvimento da pesquisa.
4: O que antes era descartado no manejo de peixes, hoje virou um recurso inovador para cuidados médicos que tem despertado interesse até de instituições internacionais.
5: São 406 pesquisadores, 23 coordenadores de área. Hoje nós temos 48 artigos publicados no Brasil e fora. Ganhamos 27 prêmios em primeiro lugar e temos instituições tanto no Ceará como no Brasil e no mundo, haja visto como temos o Butantan, a Fiocruz, a própria NASA já fez parceria de pesquisa com a gente.
4: Acompanhe a pesquisa na página da Universidade Federal do Ceará. E esse foi o Ciência na Prática, com produção de Warby Calil e edição de Edinaldo Júnior. E nosso encontro com o saber científico volta na próxima semana. Até lá.
3: Você sabe o que são bioinsumos? São produtos de origem biológica que podem ser usados na agricultura para ajudar no controle de pragas, na nutrição das plantas e na melhoria do solo.
2: E para incentivar esse tipo de prática na agricultura familiar, o Banco Nacional de Desenvolvimento Econômico e Social vai apoiar a produção mais sustentável.
3: Interessados podem se inscrever até 31 de agosto.
6: Por meio de uma chamada de projetos, o BNDES, Banco Nacional de Desenvolvimento Econômico e Social, vai disponibilizar 40 milhões de reais para apoiar a produção de bioinsumos por cooperativas e associações de agricultores familiares. Os recursos poderão ser destinados à implantação ou estruturação de unidades de produção industriais ou semi-industriais de bioinsumos para uso próprio, utilizando processos de biotecnologia. O objetivo da iniciativa é estimular a produção de insumos de origem biológica para uso próprio pela agricultura familiar na produção de alimentos saudáveis. Como explica a gerente do Departamento de Inclusão Produtiva e Educação do BNDES, Raquel Zanon.
7: Os bioinsumos, eles podem ser, por exemplo, micro-organismos, predadores naturais de pragas e de extratos vegetais que contribuem para o crescimento e para a saúde dos sistemas agrícolas. O seu uso, ele está associado a práticas agrícolas mais sustentáveis e à segurança alimentar.
6: Mais informações sobre a chamada de projetos estão disponíveis no site bnds.gov.br/bioinsumos. Reportagem André de Barros Lima.
2: Profissionais da segurança pública poderão participar em setembro do Dia C da capacitação de gênero.
3: A formação vai abordar

0: abordar temas como atendimento humanizado sem revitimização, medidas protetivas de urgência e avaliação de risco em casos de mulheres vítimas de violência.
1: O curso será realizado no dia 2 de setembro de forma presencial nas 27 capitais do país.
0: A Coordenadora Geral de Garantia de Direitos e Acesso à Justiça do Ministério das Mulheres, Ana Maria Martinez, detalha a capacitação.
2: Essa formação foi pensada para todos os profissionais da segurança pública, corpo de bombeiros, policiais civis, militares, as perícias. E a ideia é que a gente consiga incorporar justamente a perspectiva de gênero, a sensibilização desses profissionais da segurança pública no atendimento às mulheres em situação de violência.
1: As inscrições encerram no dia 28 de agosto e podem ser feitas pelos sites gov.br/MJ ou então gov.br/mulheres.
0: Empresas e representantes do setor de inovação podem participar da escuta de mercado sobre o projeto Nuvem Brasileira.
1: A audiência pública virtual ocorre no dia 3 de setembro, às 10 horas da manhã.
0: O projeto prevê uma solução nacional para armazenamento e processamento seguro de dados da administração pública, com infraestrutura e gestão brasileira.
1: As contribuições do setor podem ajudar a definir alternativas técnicas e contratuais para a implantação da Nuvem Brasileira.
0: Para participar e para obter mais informações, acesse abdi.com.br/nuvem brasileira.
1: E essas foram as notícias do governo federal.
0: Uma realização da Secretaria de Comunicação Social da Presidência da República.
1: Fique agora com as notícias do Poder Judiciário e do Congresso Nacional. Boa noite.
0: Boa noite para você e até amanhã.
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5: Jornada do CNJ destaca a prevenção após 20 anos da Lei Maria da Penha.
6: TSE e Google fecham parceria para ampliar proteção contra uso indevido de IA nas eleições.
5: Para o STJ, concordância expressa de proprietária autoriza a cobrança de taxas por condomínio irregular.
6: Boa noite, eu sou o Arthur Filho.
5: E eu sou Walter Lima.
6: Supremo Tribunal Federal retoma julgamento de ação sobre o acesso de autoridades a registros de conexão de usuários da internet.
5: O caso trata de regras de acesso a dados de IP de usuários. O endereço de IP é um número que identifica a conexão usada por um dispositivo para acessar a internet.
6: Jornada do CNJ destaca a prevenção após 20 anos da Lei Maria da Penha.
5: O evento é promovido desde a vigência da lei. Pablo Lemos.
7: O Fórum Nacional de Enfrentamento à Violência contra a Mulher foi aberto hoje em Campo Grande, Mato Grosso do Sul. Um dos pontos discutidos é saber qual é a razão da violência contra a mulher. Ao fim da jornada de 2 dias, o Conselho Nacional de Justiça vai fazer um documento estratégico com propostas concretas para o aprimoramento da política judiciária nacional de enfrentamento à violência contra as mulheres.
6: A Associação de Moradores em Parcelamentos Irregulares pode cobrar taxas condominiais quando proprietários concordarem expressamente por escrito com a obrigação.
5: Essa conclusão é do Superior Tribunal de Justiça, o STJ. Fátima Uchoa.
8: Um condomínio constituído em parcelamento irregular no Distrito Federal ajuizou ação de cobrança contra uma condômina para receber o pagamento de cotas referentes a cerca de 5 anos. Ao reformar a sentença, o Tribunal de Justiça do DF entendeu que a cobrança era válida diante da assinatura da proprietária do imóvel concordando com as taxas. E a terceira turma do STJ manteve o entendimento, avaliando que o consentimento voluntário torna legítima a exigência das contribuições e afasta a aplicação de precedentes do Supremo Tribunal Federal e do próprio STJ, os quais proíbem a cobrança de taxas de pessoas que não aderiram à associação. O relator foi o ministro Vilas Boas Cueva.
6: O Emprega Lab foi instalado em Mato Grosso do Sul nesta quinta-feira.
5: A iniciativa é um dos pilares da pena justa e emprega do Conselho Nacional de Justiça. Rocine Gomes.
9: O Mato Grosso do Sul se tornou o 10º estado brasileiro a instalar o Emprega Lab. O lançamento foi no Tribunal Regional do Trabalho da 24ª Região, em Campo Grande. O objetivo é capacitar profissionalmente pessoas que estão passando por privação de liberdade ou que deixaram o sistema prisional. O evento contou com autoridades e uma exposição de artesanato produzido por custodiados. Até o fim de setembro, a expectativa é lançar o Emprega Lab no Acre, no Espírito Santo, no Paraná e em Rondônia.
6: TSE e Google fecham parceria para ampliar proteção contra uso indevido de IA nas eleições.
5: Nesta quarta-feira, em Brasília, foi lançada uma campanha para incentivar candidatas e candidatos das eleições gerais de 2026 a utilizarem a ferramenta de detecção por semelhanças. Guilherme Firmino tem mais informações.
10: Desenvolvida pelo YouTube, a tecnologia é capaz de identificar conteúdos gerados por inteligência artificial que reproduzem imagens de uma pessoa. A ferramenta permitirá que os próprios candidatos acompanhem a utilização de sua imagem no ambiente digital, podendo identificar, analisar e, se houver uso indevido de imagem, solicitar remoção do conteúdo. O presidente do TSE destacou que a parceria representa um esforço conjunto para preservar direitos fundamentais no ambiente digital e fortalecer a confiança no processo eleitoral.
6: Justiça condena o estado do Maranhão a recuperar casarão histórico no centro da capital, em São Luís.
5: Decisão atende a pedidos do Ministério Público Federal. Sabrine Menezes.
11: Com a decisão, o estado do Maranhão tem até 3 meses para apresentar ao IPHAN e executar um projeto de obras emergenciais para eliminar os riscos estruturais e conter a deterioração da fachada e da cobertura do casarão, localizado na Rua Portugal. Já o projeto de recuperação integral deve ser executado em até 6 meses. Além disso, o estado deve manter a vigilância patrimonial contínua do imóvel para evitar invasões, ocupações irregulares e novos danos. Em caso de descumprimento das obrigações, a multa é de R$ 1.000 por dia.
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6: A você, uma boa noite.
5: E até amanhã.

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1: Eu sou Paula Groba.
2: E eu sou Humberto Pinheiro.
1: E estes são os destaques de hoje do Jornal do Senado, que começa agora.
2: Congresso antecipa a comissão mista para analisar fim da chamada taxa das blusinhas.
1: Fies pode ter desconto maior para médicos que trabalham em áreas sem atendimento.
2: Pesquisa data Senado. Brasileiras sofrem violência, mas não se reconhecem como vítimas.
1: Boa noite.
2: Boa noite.
1: Para atrair médicos para regiões onde faltam profissionais, um projeto em análise no Senado propõe aumentar o desconto na dívida do Fies a quem trabalhar nessas áreas.
2: A ideia é transformar o abatimento da dívida em um incentivo para levar mais médicos aos locais onde a população mais precisa de atendimento pelo SUS. Quem traz os detalhes é a repórter Patrícia Oliveira.
3: Mais de 60% dos médicos do país estão concentrados em 48 municípios e em capitais com mais de 500 mil habitantes, deixando outras áreas, especialmente na região norte, com escassez de profissionais. Um projeto do senador Dr. Irã, do Progressistas de Roraima, propõe que médicos formados com financiamento do Fies descontem até metade do valor da parcela mensal da dívida quando trabalharem na rede pública em áreas com falta e dificuldade de reposição ou retenção desses profissionais, consideradas prioritárias pelo Ministério da Saúde. Hoje, o Fies já permite abatimento da dívida para médicos que atuam por pelo menos um ano em equipes de saúde da família e em outros grupos específicos que atendem essas regiões. O projeto amplia o benefício para todos os médicos, inclusive especialistas, que trabalharem nos serviços públicos dessas localidades. Para o senador, a proposta, que está pronta para votação na Comissão de Assuntos Sociais, pode reduzir a dívida dos profissionais e levar médicos para onde eles são mais necessários.
4: Damos um alívio grande ao jovem médico que muitas vezes sai da faculdade com uma dívida enorme e, ao mesmo tempo, levamos mais profissionais às estruturas hospitalares, às UBSs, enfim, a todas as estruturas de atendimento do nosso gigante SUS, reforçando o acesso às pessoas que mais preciso nos encontros desse país.
3: Se for aprovado na Comissão de Assuntos Sociais, o projeto ainda será analisado pela Comissão de Assuntos Econômicos.
1: E a Comissão de Direitos Humanos vai criar um grupo de trabalho sobre a suspensão pela Anvisa de um remédio para a distrofia de Duchenne.
2: Essa distrofia muscular é uma doença genética rara e progressiva que causa perda de força dos músculos. A reportagem é de Márcio Maturana.
5: A Comissão de Direitos Humanos fez uma audiência pública com especialistas e famílias de pacientes para debater a situação regulatória do medicamento. Débora Racelli, mãe do paciente Raul, de 6 anos, disse que o Elevides é a esperança das famílias.
6: Aproximadamente no Brasil, temos 15 meninos medicados, como já foi falado. 1.200 meninos no mundo receberam o tratamento através de estudos e via comercial. Eles estão bem, eles estão crescendo, eles estão vivendo, eles estão indo para a escola, eles estão indo brincar. Pode não ter os melhores ganhos no gráfico, mas a doença parou, a doença estabilizou, a doença está dando respiro para que eles sejam crianças.
5: O diretor da Anvisa, Daniel Pereira, explicou que a decisão da agência não é definitiva.
7: Não há decisão imutável por parte da agência. As decisões da agência, elas são feitas conforme os dados que a gente tem no momento, conforme os dados que a gente recebe, conforme os dados que a gente consegue, né, avaliar.
5: O medicamento é aplicado em dose única e os pacientes são acompanhados com relatórios periódicos. O laudo definitivo sobre a eficácia do remédio deve ser concluído em 2031. A senadora da Maris Alves, do Republicanos do Distrito Federal, que é presidente da Comissão de Direitos Humanos e coordenou o debate, anunciou que vai criar um grupo de trabalho para buscar uma solução no caso do medicamento Elevides.
1: A comissão mista que analisa a medida provisória que zera o imposto de importação sobre compras de até $50 em plataformas virtuais se reúne amanhã para eleger o presidente. Conhecida como taxa das blusinhas, a MP também autoriza o ministro da Fazenda a alterar as alíquotas do imposto de importação sobre remessas postais internacionais. Para compras de até $50, a alíquota poderá ser reduzida a zero. Já para remessas de até $3.000, poderá chegar a 30%.
2: O deputado Reginaldo Lopes, do PT de Minas Gerais, foi indicado pelo presidente da Câmara, Hugo Mota, para presidir a comissão. A indicação do relator caberá ao Senado. O parlamentar defendeu a aprovação rápida da MP, que perde a validade no dia 8 de setembro.
8: Nós vamos debater e fazer um grande diálogo com todos os setores econômicos da indústria brasileira, com os parlamentares, senadores, e vamos sim defender a aprovação imediata deste direito do povo brasileiro de poder ter isenção nas suas compras internacionais até $50.
1: A violência contra a mulher ainda é uma realidade no Brasil e muitas brasileiras não reconhecem como violência situações de agressão que vivenciam no dia a dia.
2: Os dados estaduais da mais recente pesquisa nacional do Data Senado revelam diferenças na percepção da violência de gênero entre os estados e mostram como essa falta de reconhecimento pode dificultar a denúncia e a busca por ajuda. A reportagem é de Raíssa Abreu.
9: A distância entre a violência vivida e a declarada é uma das principais conclusões da pesquisa. Em Alagoas, 36% das mulheres relataram situações de violência sem identificá-las como violência doméstica ou familiar. No Paraná e em São Paulo, esse índice foi de 25%. O presidente do Senado, Davi Alcolumbre, disse em nota que divulgar dados por estado ajuda a entender o problema em profundidade e aumenta a chance de combatê-lo. O coordenador do Data Senado, José Henrique Varanda, disse que o objetivo não é criar um ranking entre os estados.
10: O detalhamento estadual é muito mais importante não para criar um ranking, mas para identificar as necessidades de cada localidade. A gente olha para esses números, a gente vê que ainda estamos assim muito aquém da realidade.
9: A 11ª edição da Pesquisa Nacional de Violência contra a Mulher ouviu 21.641 mulheres nos 27 estados e no Distrito Federal. A pesquisa é uma parceria do Data Senado com o Observatório da Mulher contra a Violência.
11: Eleições 2026.
1: O programa Seu Voto Importa, da Justiça Eleitoral, vai oferecer transporte a eleitores com mobilidade reduzida.
2: A solicitação deve ser feita até 14 de setembro, 20 dias antes da data da eleição. Repórter Pedro Pincer.
12: Eleitoras e eleitores que necessitarem de apoio para se deslocarem até seus locais de votação nas eleições de 2026 contarão com um serviço de transporte individual gratuito. O programa Seu Voto Importa, do Tribunal Superior Eleitoral, busca reduzir as barreiras físicas ao exercício do voto e promover a inclusão de grupos historicamente vulnerabilizados.

0: Eleitoral busca reduzir as barreiras físicas ao exercício do voto e promover a inclusão de grupos historicamente vulnerabilizados. E foi inspirado em experiências desenvolvidas por tribunais regionais, como o de Pernambuco. Assessor de planejamento do órgão, Acácio Leite, explicou como o seu voto importa funciona na prática.
1: Então, nós transportamos eleitores com deficiência visual, deficiência auditiva, paralisia cerebral, síndrome de Down, autismo, deficiência física, todos os tipos de deficiência nós atendemos. No dia das eleições, vai buscar esse eleitor em casa, leva ele para votar até o local de votação e traz ele de volta até a casa dele com toda a segurança e com um apoio técnico bem interessante.
0: A solicitação pode ser apresentada pelo próprio eleitor ou, quando necessário, por seus representantes legais ou de apoio. O pedido pode ser feito presencialmente, diretamente no cartório eleitoral da zona correspondente ou por canais remotos e eletrônicos até 14 de setembro.
2: E amanhã, sexta-feira, começa o horário eleitoral gratuito das eleições 2026. As emissoras de rádio e TV devem destinar tempo para que os candidatos e candidatas divulguem as propostas de campanha para os cargos de presidente da República, deputado federal, governador, senador e deputado estadual ou distrital, no caso do Distrito Federal.
3: A propaganda eleitoral gratuita será veiculada de segunda a sábado com 50 minutos diários em rede, divididos dois blocos de 25 minutos no rádio e na TV. Além disso, 70 minutos serão destinados a inserções de 30 e 60 segundos distribuídas ao longo do dia. O horário eleitoral deve ocorrer até o dia 1º de outubro, 3 dias antes da realização do primeiro turno. Edição de Paulo Grova e trabalhos técnicos de Eliseu Caires, o Jornal do Senado fica por aqui. Acompanhe agora as notícias da Câmara dos Deputados. Boa noite.
2: Boa noite e até amanhã.

0: estabelecem prioridades para votações do esforço concentrado.
1: Deputados obrigam notificação de distúrbio vocal relacionado ao trabalho.
0: Avança a proposta que permite instalação de faróis auxiliares em caminhões.
1: Boa noite. Uma comissão da Câmara aprovou a instalação de faróis auxiliares em caminhões. A repórter Maria Neves explica por que a medida foi considerada necessária.
2: A Comissão de Viação e Transportes da Câmara dos Deputados aprovou o projeto do deputado Rodrigo Dazaele, do PL do Mato Grosso, que permite a instalação de faróis auxiliares em caminhões que circulam em áreas privadas. Pelo texto, veículos de transporte de carga utilizados em atividades agropecuárias, florestais, industriais e logísticas poderão ter luzes adicionais, desde que elas possam ser desligadas manualmente para circular em vias públicas. Na opinião do relator, deputado Zé Trovão, do PL de Santa Catarina, a mudança evita que os motoristas sejam punidos simplesmente por terem o equipamento no caminhão. Ele também defende que a iluminação adicional vai tornar a direção de caminhões mais segura.
3: Nós temos hoje muitos veículos que transitam em propriedades rurais, em áreas que são 500, 600, até 1000 quilômetros ou mais, em estradas precárias, estradas de chão. E essas estradas, elas não têm iluminação de nenhum tipo. Às vezes o cara tá transitando, quando ele vê, ele tá em cima de um animal, de um boi, de um cavalo ou de um animal silvestre e acaba acontecendo um acidente. Se ele tem as lâmpadas auxiliares, ele consegue ter um foco

0: Secretaria Nacional de Trânsito apontou que caminhões e ônibus respondem por aproximadamente 4% dos veículos em circulação no país. Isso corresponde a cerca de 4.900.000 veículos. A proposta, que permite a instalação de faróis auxiliares em caminhões, ainda será analisada pela Comissão de Constituição e Justiça. Da Rádio Câmara de Brasília, Maria Neves.
1: Transportes. Júlio Arco Verde, do PP do Piauí, apoia a proposta que muda as regras de cobrança do IPVA. O texto estabelece a alíquota máxima de 1% sobre o valor venal dos veículos e determina que os estados possam conceder descontos para modelos menos poluentes.
2: A proposta considera exclusivamente o peso de fábrica do veículo, em vez do valor de mercado, para o cálculo do IPVA. Júlio Arco Verde acredita que a medida torna a cobrança do imposto mais justa e alinhada a modelos adotados em outros países.
1: Consumidor. Embalagens de produtos industrializados não poderão exibir fotos de componentes que não fazem parte da receita. É o que determina o projeto de Félix Mendonça Júnior, do PDT da Bahia, segundo o qual as ilustrações orientam mais a decisão de compra do que a leitura da lista de ingredientes.
2: Além disso, o projeto de Félix Mendonça Júnior prevê que a Anvisa estabeleça o teor mínimo de ingredientes, como chocolates, frutas e queijos, para destaque nas embalagens, seguindo padrões internacionais de composição e denominação de alimentos.
1: Direitos humanos.
3: Gervásio Maia, do PCdoB da Paraíba, defende a aprovação de projeto que obriga academias a trazer informações e instruções em braille nos equipamentos. Relator da matéria na Comissão de Constituição e Justiça da Câmara, o deputado afirma que o objetivo é ampliar a autonomia das pessoas com deficiência visual.
2: Gervásio Maia argumenta que a adaptação promove a inclusão desse público nas atividades físicas, contribuindo também para a redução do risco de acidentes durante a prática dos exercícios.
3: A alteração no Estatuto do Índio vai garantir a disponibilidade de intérpretes de línguas de povos originários em atendimentos públicos a indígenas. A relatora da matéria na Comissão da Amazônia, deputada Dilvanda Faro, do PT do Pará, pede urgência na aprovação do texto.
2: Dilvanda Faro explica que a medida amplia o acesso a direitos e a serviços essenciais, priorizando a contratação de intérpretes das próprias comunidades para facilitar a comunicação e evitar a criação de cargos permanentes.
1: Justiça.
3: Devedores de pensão alimentícia podem ser proibidos de entrar em estádios de futebol e outros eventos esportivos. A restrição está prevista em um projeto apresentado por Rodrigo Gambale, do Podemos de São Paulo.
2: A proposta exige que os organizadores dos eventos barrem os inadimplentes na entrada, inclusive por biometria. Rodrigo Gambale acredita que a medida protege crianças e adolescentes e dá mais agilidade à cobrança das pensões.
1: Segurança Pública.
3: Alexandre Leite, do União de São Paulo, propõe aumentar a pena para quem fizer falsa acusação de violência doméstica e familiar. O deputado explica que a ideia é alterar o Código Penal para endurecer a punição do crime de denunciação caluniosa.
2: O texto também prevê que a concessão de medida protetiva com base em denúncia falsa passe a configurar o crime de denunciação caluniosa. Alexandre Leite afirma que a medida busca preservar a credibilidade do sistema de proteção às vítimas e punir quem agir de má fé.
1: Desenvolvimento Regional.
3: Projeto de Domingos Neto, do PSD do Ceará, busca ampliar a utilização do reuso de água e da dessalinização em regiões afetadas pela seca. O deputado também inclui no texto incentivos de financiamento para projetos que adotarem essas tecnologias.
2: Domingos Neto explica que a iniciativa facilita o acesso a financiamentos para projetos que promovam fontes complementares de abastecimento de água. Ele acrescenta que a medida prioriza a eficiência do uso da água, além de preservar os mananciais.
1: Trabalho.
3: Os deputados aprovaram um projeto que obriga a notificação

0: classificação do distúrbio vocal relacionado ao trabalho como doença funcional. A repórter Paula Bittar tem os detalhes.
1: A Comissão de Constituição e Justiça da Câmara aprovou o projeto que determina a notificação compulsória do distúrbio vocal relacionado ao trabalho como doença funcional. O objetivo é aperfeiçoar as políticas públicas e proteger a saúde vocal de profissionais que utilizam a voz como instrumento de trabalho, em especial professores e teleoperadores. O autor do projeto, o deputado Rogério Correia, do PT de Minas Gerais, ressaltou que o distúrbio é uma doença que está extremamente associada ao trabalho.
2: Ela vai influenciar na vida das pessoas e precisa de ter o tratamento relacionado ao trabalho, por isso uma doença do trabalho. Assim colocado, leva os professores a ter uma proteção pela profissão que ele exerce.
1: O projeto considera distúrbios vocais relacionados ao trabalho quaisquer formas de desvios vocais relacionados à atividade profissional que diminuam, comprometam ou impeçam a atuação ou a comunicação do trabalhador. A proposta que determina a notificação compulsória do distúrbio vocal relacionado ao trabalho como doença funcional já pode seguir ao Senado. Da Rádio Câmara de Brasília, Paula Bittar.
3: Ayrton Faleiro, do PT da Bahia, comemora a aprovação na Câmara do fim da escala 6x1. Na avaliação do deputado, a medida amplia direitos e melhora a qualidade de vida da classe trabalhadora.
0: O parlamentar também afirma que a mudança representa um ganho para a economia e destaca a participação de trabalhadores, dos parlamentares e do governo federal na aprovação da proposta. Para Ayrton Faleiro, a medida garante mais dignidade aos trabalhadores brasileiros.
4: A aprovação do fim da escala 6x1, estabelecendo 2 dias de descanso para a classe trabalhadora, para cuidar da família, para cuidar da saúde, para cuidar do esporte, para cuidar da sua religiosidade, é um ganho fundamental para a nossa economia. Quem está de parabéns mesmo são os trabalhadores e trabalhadoras do Brasil, que agora vão ter uma condição mais digna para, além do trabalho, uma vida melhor.
5: Saúde.
3: De Josenildo, do PDT do Amapá, projeto que proíbe a prescrição e o uso de implantes hormonais para fins estéticos ou melhoria do desempenho físico. O projeto prevê que esses produtos somente sejam indicados para diagnóstico compatível e respaldo científico.
0: Josenildo propõe que farmácias e estabelecimentos registrem o profissional responsável, o paciente, a composição e o lote de cada implante. O congressista explica que o registro de cada implante permite identificar prescrições que usam diagnósticos médicos como justificativa para fins estéticos.
5: Previdência.
3: Eduardo da Fonte, do PP de Pernambuco, apresentou o projeto que determina o pagamento provisório do benefício de prestação continuada quando o INSS não analisar o pedido em até 45 dias. Ele explica que a implantação deverá ser feita em até 5 dias úteis após o fim do prazo.
0: Eduardo da Fonte esclarece que o pagamento temporário não substitui a análise definitiva do INSS. Ele acrescenta que, se o pedido for negado, o benefício será interrompido depois de assegurado o direito de defesa, sem devolução automática dos valores recebidos de boa-fé.
3: Projeto de Adriano do Baldi, do PP de Goiás, inclui o Dia Nacional do Povo Cigano, celebrado em 24 de maio, no calendário oficial de eventos nacionais. Ele explica que a medida visa incentivar a realização de campanhas educativas e de combate a estereótipos.
0: Embora 24 de maio já marque o Dia Nacional do Cigano, Adriano do Baldi diz que o reconhecimento oficial da data vai dar mais visibilidade a esta comunidade histórica e vai fortalecer o acesso a direitos básicos como documentação, saúde, educação e moradia.
3: Pastor Diniz, do União de Roraima, é favorável à renovação da permissão para que a Rondovisão Rondônia Rádio e Televisão continue operando uma emissora de rádio FM em Ji-Paraná por mais 10 anos.
0: O relator da proposta na Comissão de Comunicação afirma que a documentação apresentada pela empresa atende às exigências legais e às normas do colegiado. Por isso, o pastor Diniz defende a homologação do ato do Poder Executivo pelo Congresso Nacional.
5: Educação.
3: Projeto de Da Vitória do PP do Espírito Santo prevê descontos a participantes do FIES com pagamentos em dia ou em atraso de até 90 dias. Ele argumenta que a proposta permite que o beneficiário quite a dívida à vista sem pagar juros e multas, com desconto de até metade do valor financiado.
0: Da Vitória também propõe parcelamento em até 150 meses, com eliminação de juros e multas, além de desconto de até 30% sobre a dívida principal. O deputado disse que as renegociações devem alcançar os bons pagadores, desde que não provoquem perda de receita para o fundo estudantil.
5: Votação.
3: Em reunião com o presidente da República, os presidentes da Câmara, Hugo Mota, e do Senado, Davi Alcolumbre, definiram os projetos que terão prioridade na semana de esforço concentrado do Congresso. O repórter José Carlos Oliveira tem os detalhes.
6: Os presidentes da Câmara dos Deputados, Hugo Mota, e do Senado, Davi Alcolumbre, se reuniram com o presidente Lula no Palácio Alvorada e definiram 5 propostas com prioridade de votação entre 1º e 4 de setembro, último esforço concentrado do Congresso antes da eleição de outubro. 4 propostas já foram aprovadas pelos deputados e estão em análise no Senado. O fim da escala 6x1 de trabalho semanal, a chamada PEC da Segurança Pública, a Política Nacional de Minerais Críticos e Estratégicos e os incentivos fiscais para a instalação de data centers no Brasil, batizados de Redata. O presidente da Câmara, Hugo Mota, elogiou a possibilidade de avanços legislativos por meio de diálogo e cooperação institucional.
7: Mais feliz ainda de ver essas matérias que passaram na Câmara, como a PEC da Segurança, a PEC do fim da escala 6x1, o projeto dos minerais críticos, que é um projeto estratégico para o país, de soberania nacional, e também o Redata, que além do ponto de vista dos investimentos que o Brasil irá receber, nós teremos condição também de armazenar os dados da população brasileira aqui em nosso país, não mais dependendo de outros países.
6: O 5º item da pauta prioritária é a medida provisória que zera temporariamente a chamada taxa das blusinhas, ou seja, a cobrança do imposto de importação federal de 20% sobre remessas postais internacionais de até $50. Hugo Mota lembrou que a medida provisória perde a validade em setembro, com riscos de prejuízos para milhões de brasileiros que compram pela internet. Mota indicou o deputado Reginaldo Lopes, do PT de Minas Gerais, para presidir a comissão mista sobre o tema. Os deputados aprovaram a PEC da Segurança em março. O texto garante mais recursos para o setor, inclusive por meio da destinação de dinheiro arrecadado com as BETs para o Fundo Nacional de Segurança Pública e o Fundo Penitenciário Nacional. O fim da escala 6x1 foi aprovado pela Câmara em maio. O projeto prevê jornada de 40 horas semanais em 5 dias, com 2 de descanso e sem redução de salário. Também em maio, os deputados aprovaram a Política Nacional de Minerais Críticos, com incentivos governamentais à exploração de minerais considerados fundamentais na produção de tecnologias como smartphones, carros elétricos e sistemas militares. O projeto de lei do Redata, regime especial de tributação para serviços de data center, foi aprovado pela Câmara em fevereiro. Da Rádio Câmara de Brasília, José Carlos Oliveira.
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1: Economia.
2: Doutor Luiz Ovando, do PP de Mato Grosso do Sul, defende a proposta de emenda à Constituição que amplia a imunidade tributária para igrejas e entidades filantrópicas. O texto já foi aprovado na Câmara e seguiu para análise dos senadores.
3: O deputado afirma que a medida fortalece o trabalho social desenvolvido por igrejas e organizações beneficentes, ampliando recursos destinados ao atendimento da população. Doutor Luiz Ovando acrescenta que a proposta prevê mecanismos de devolução tributária para evitar cobranças consideradas excessivas.
4: Quando você compra uma lâmpada, compra alguma coisa em supermercado, então isso tudo é tributado. Então, se já está tributado e o cidadão, membro da igreja, já paga imposto de renda, se ele tiver uma empresa, ele também recolhe esse valor, nós estamos aqui, através dessa PEC, defendendo o fato de que as instituições e também as filantrópicas que prestam serviço à comunidade sejam isentadas, sejam imunizadas, vamos dizer assim, desse recolhimento. E se acontecer, isso seja devolvido através de um cashback.
2: Zé Neto, do PT da Bahia, apresentou o projeto que cria o programa Fazer o Bem para a Melhor Idade, que permite a empresas abater do imposto de renda valores destinados a idosos que vivem em asilos ou casas de repouso.
5: E o que nós queremos? Que nesse projeto a gente vai atender os idosos com rendimentos mensais inferiores ao limite da isenção de imposto de renda que estejam nos abrigos de idosos e casas de idosos. Que a tendência é que isso cresça muito. Quem dá assistência a esses idosos? Como vão ser assistidos?

0: estejam nos abrigos de idosos e casas de idosos. Que a tendência é que isso cresça muito. Quem dá assistência a esses idosos? Como vão ser assistidos? Cada dia você tem menos pessoas na família e você vai ter muito mais pessoas que não vão ter esse atendimento. Isso é uma forma de dar uma atenção e uma assistência junto com a ordem governamental, com o Estado, município, Estado, União, para que a gente possa diminuir essas dificuldades que são vividas pelos idosos no Brasil.
1: Zé Neto explica que, pelo texto, cada empresa poderá apoiar até 3 idosos com abatimento limitado a 5% do imposto devido por ano. Para ter direito ao incentivo, a pessoa jurídica deverá obter o certificado amigo do idoso após a habilitação junto à Receita Federal.
2: Bandeira de Melo, do PV do Rio de Janeiro, é um dos autores da proposta de emenda à Constituição que busca preservar incentivos estaduais e municipais a projetos culturais e esportivos após a reforma tributária. O texto permite que empresas continuem apoiando iniciativas desses setores com abatimento de parte do imposto devido.
1: Bandeira de Melo alerta que a substituição do ICMS e do ISS pelo novo imposto sobre consumo pode abrir brecha para a extinção de mecanismos usados hoje no financiamento da cultura e do esporte. O objetivo da proposta é criar regras nacionais uniformes sobre o tema.
2: Termina agora o Jornal Câmara dos Deputados, produzido pela Rádio Câmara, com trabalhos técnicos de Wellington Teles e apresentação de Luciana Vieira e Val Monteiro. Boa noite.
1: A Voz do Brasil volta amanhã. Uma boa noite para você.
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0: 10:41.
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1: Agora, 12:15.

0: tipo assim, ó. Oi. Oi. Oi. 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
1: Ei, Freitas. Vem. Vem. Essa história aí vai.

meia-noite e 54.

0: Repete de novo.
1: Esse cordão é maciço, esse perfume é cheiroso. De onde vem a La Plata, desse homem gostoso?
0: Peraí, que eu vou explicar.

0: Bom demais na Clube, são 4:03, estamos chegando, bom dia.
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Alô, gente, amiga, bom dia, bom dia, bom dia, estamos chegando, hein? Para mais um programa Bom Dia Clube. Comigo, Adilson Batista, aqui na sua Clube FM 103,9 barra de São Francisco, 93,7 em Mantena. Empresas do Grupo Faustino de Comunicação. Com muito prazer, viu? Com muita alegria, como sempre, muita, muita gratidão, meu povo. É sábado, hein? É dia 5 de setembro de 2026. Tudo bem? Tudo tranquilo, tudo normal? Acorda aí, meu povão.

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3: Oi, gente, amiga. Bom dia, bom dia, bom dia. Com alegria, né? Com gratidão, meu povo. Bom dia com muito amor, viu? Ah, com muita fé. Com muita coragem, né, gente? Bom dia com gentileza. Bom dia, Guaclube. Bom dia, compadre. Bom dia, comadre. Bom dia, meus guerreiros e minhas guerreiras. Meu povo lindo e abençoado. Bom dia, trabalhador. Bom dia, trabalhadora. Tudo bem? Tudo tranquilo? Tudo normal por aí? E o Inhame, como é que tá? Tá bom? Tem chuto? Bora, bora, gente. Vaza na braqueira. Vão. Vão pular no colanhão. Bora. Chega o rei na jumenta, meu povo. Jogar as capivaras na água, de cair na água, capivara que vem bala, hein? Chumbo grosso, chumbo grosso. Bora acordar a corujinha, gente. Vamos acordar a corujinha, meu povo. O passarinho que não deve nada pra ninguém, já toca os peitinhos, as asinhas toda a manhã de sereno, né? Na Barra de São Francisco, Clube FM 103,9, Mantena Clube FM 93,7. Empresas do Grupo Faustino de Comunicação. Vamos nós a partir de agora até as 8 da manhã e o melhor da música sertaneja no seu rádio, hein? Eu sou seu amigo Adilson Batista e faço companhia a partir de agora. Para os meus amigos feirantes da sintonia, bom dia aos meus amigos feirantes, bom dia aos amigos vaqueiros, né? Os companheiros de todas as madrugadas, bom dia aos amigos vigias também de Botucó com a gente, muito obrigado. A Polícia Militar, bom dia, a Polícia Penitenciária, a Polícia Civil, a Guarda Municipal, aos amigos detendo, bom dia, né? Bom dia aí aos plantonistas, né? Nos hospitais, no hospital Dr. Alcio Melgaça, nos hospitais da região, as secretarias municipais da saúde da cidade e região, né? Meus amigos do transporte da saúde, bom dia a todos os taxistas da nossa região, bom dia aos motoristas de aplicativo, bom dia. Bom dia, bom dia também para os meus amigos aí curtindo o programa, né? É, os garis, aos coletores, aos chapas, aos camelôs, aos padeiros, aos frentistas nos postos de gasolina de plantão, aos companheiros nas pedreiras e serrarias também ligado com a gente, nosso abraço, nosso muito obrigado. Sejam todos bem-vindos ao nosso Bom Dia Clube, comigo Adilson Batista a partir de agora, hein? De ponta a ponta, moçada. A moçada ligado comigo aí em Central de Minas, bom dia, meu povo central, São João de Manteirinha, Itabirinha, Vargem Grande, Limeira, Divindas Laranjeira, bom dia. Meu povo da Barra do Ariranha, Nova Belém, Ataleia, Cuparaque, Galileia, São Félix de Minas, oi. Oi, Mendes Pimentel, bom dia. Meu povo aí de Ecuporanga, Ponto Belo, Montanha, Água Doce do Norte, Vila Pavão, Vila Valério, Boa Esperança, Jaguaré, Pinheiro, bom dia. Oi, Nova Venécia. São Mateus, bom dia. São Gabriel da Palha, São Domingos do Norte, Pancas, Águia Branca, Alto Rio Novo, Mantenópolis. Alô, Mantenópolis, bom dia, hein? A você que ouve no aplicativo no Brasil e no mundo, nosso abraço, nosso muito obrigado. Bom, gente, para começar muito bem o nosso programa, né? Aí não poderia ser diferente, vamos começar como? Agradecendo, né? Afinal de contas, motivos aqui não faltam. Obrigado, senhor. Estamos aqui, meu pai, vencendo mais uma semana. E sabemos que é pela sua misericórdia. Sabemos, meu pai, que o senhor tem nos guardado, que o senhor tem nos protegido. Obrigado por tudo, senhor, que o senhor tem feito por nós e por tudo que ainda fará. Obrigado pelo ar que respiramos nesse momento, pelo trabalho. Obrigado pelo cuidado constante, meu pai, pelos livramentos. Vem estar conosco, senhor, nesse dia que se inicia, guardando de maneira forte e especial cada amigo, cada amiga, cada trabalhador e cada trabalhadora, onde for que estiver, senhor. Estenda suas mãos poderosas sobre nós, lance olhar misericordioso sobre nós. Vem estar abençoando, meu pai, e fortalecendo aqueles que têm passado por lutas e provações. Né? Abençoe de maneira especial e conforte os familiares do nosso amigo Helder Souza pela perca do seu papai, do seu Zé Ricardo, ex-militar, o Barra de São Francisco, né? Que Deus o tenha, que Deus guarde e proteja, livre de todos os nossos queridos ouvintes. Amém? De maneira forte e especial, que possamos ser gratos ao senhor e confiar no senhor, por mais difícil que tenha sido, por mais difícil que venha a ser. Deus é contigo, Deus é conosco, e agindo Deus, quem impedirá? Amém? Eu já aproveito e mando aqui para os amigos que deram salve nessa manhã. Aqui, deixa eu ver, o meu amigo Quinca passou por aqui, bom dia, Quinca. O Alemão do Clara, alô, Alemão do Clara, bom dia. A minha amiga Lucimara Martins, bom dia. O meu amigo Compadre Garotinha, bom dia, compadre Garotinha, aquele abraço, Zé Minhoca falar comigo. A Santinha também tá ligada no programa, bom dia, Santinha. Meu amigo Sérgio Alves, alô, Sérgio, um abraço, meu amigo. 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Meu amigo Zé Preto, bom dia, Danalzira, bom dia, Sidney. Minha amiga Adelaide, rainha de Jolada, já passou por aqui também, deixou um salve, bom dia. Meu amigo Carlinho, Carlinho, pedreiro, alô, Carlinho. Abraço, irmão, ô, Carlinho, tá difícil, né, Carlinho? Abraço, Carlinho, Deus abençoe, viu? Vamos denunciar, Carlinho, vamos cobrar. Cobrar aqui a ação das nossas autoridades. Ah, dá abraço, minha amiga Jailda lá em Portugal, né? Jailda tá ligadinha no programa, né?
2: Bom dia!
3: Também mandando aqui solidariedades ao Helder Souza, né? Ah, o Antônio lá em Cariacica, em Castelo Branco, bom dia, Antônio, abração pra você, é muita gente de Butuca com a gente já, né? Meu amigo Edmilson Medeiros, bom dia, alô família Medeiros, aquele abraço. Tá chegando o Kleber Lucas, manda pra Lucimara Martins, ela manda pra todos os ouvintes, né? E manda pra todos os feirantes. E aproveitar e mandar também pro meu amigo Helder Souza e toda a família. Deus cuida de mim. 421 na Clube.

0: atendi minha amiga Sandinha. Ei, Sandinha, bom dia.
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0: Bom. Ah, claro, já atendi o Antônio também de Cariacica, né? E agora eu atendo a Adelaide, a rainha da tijolada. 4:31 na clube, hein? Bom dia, sábado, hein? Por aqui.

0: com Modão e Viola.
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3: Ei, gente amiga, bom dia, bom dia, bom dia! E nossa primeira sequência musical. Tivemos aí, ó, de Paulo e Paulinho, o maluco, que pediu folha, irmão do Claro, né? Gino e Gino, fazendeiro de Goiás, atendi meu amigo Zé Mioca, falar comigo. 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

0: 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Oi, Zé.
1: Ô, Adbatista, fala comigo, tá falando com o seu Zé Mioca. Manda a música pra mim, rapaz. Fazendeiro de Goiás, foi ser pra todos meus amigos, hein? Preto Vaqueiro e o Dunga. E o ativo do gato, doutor Casim, Berim, Santos, Vessil, Leandro, Ciganim, Paco Ciganim, nesse batalhão, Paco News, e o Coriotinho, Paco Gortinho, Cheia Berranteira, e o Domar, e o Kiko Sinim, Fabiquim, Faminho do Leite, Cristiano, Duado, Zalém, Natan, Baianim, Paco Baianim, Cristiano, Fazendo Camão, e o Nenê, tchau, obrigado, um abraço, hein?
0: Valeu, Zé Mioca, fala comigo! Esse é o nosso Bom Dia Clube, esse é o nosso Bom Dia Clube, deixa eu ver quem tá aqui. Oi!
2: Fala, Jus Batista, bom dia. Olha, Jus, se alguém achou um pesado, trata aí. Se bate pra ti, sexta-feira da semana passada pra cá. De segunda pra cá, eu acho. Perdi. Do pé do morro da colina aí, fazendo um serviço aí, rapaz. Tava o pé do José Corroceiro, perdi daí até no Campo Novo. E talvez daí até que na Vila do Sênio, Campo Novo na Vila, do pé da colina aí na Vila, perdi um pendrive novinho para evangelho, mas fazendo muita falta. Se alguém achar, podia me entregar ele, porque tô precisando muito desse pendrive.
0: Tá certo, Carlinhos, fazendo uma pila aí, um pendrive prata. Um pendrive prata pendurado assim no uma argolinha, né? Um pendrivezinho prata. Bom, é um pendrive onde ele colocou os seus louvores, né? Se alguém encontrou ou encontrar, por gentileza, o Carlinhos faz um apelo, né? Que lá tem as músicas que ele selecionou com muito carinho, né? Pra ouvir os seus momentos de meditação e de adoração. Opa!
3: Boa, Diz Batista, bom dia.
0: Bom dia!
3: Falar comigo. Aqui é o Antônio de Cadeacica, Castelo Branco.
0: Antônio, tá bom, filho?
3: Nesse momento tá com a música de Amado Batista. O preço do amor paguei na prisão. Confesso, toda a galera que tá sentando a peça em dó, de toda a região, de Mantena, Baixo Francisco, Corre Café, de Águia Branca, pra todo garoto aqui de Cariacica, Caça Branco. Principalmente pra vocês aí, amigo da clube, que faz esse programa maravilhoso e as madrugadas, pra alegrar nossos corações, beleza? Um abraço, tio Rio.
0: E tio Rio! Cara.
3: Enxada, moradinha, gente.
0: Cortando é cabelo.
3: E a jumentinha.
0: É, nós vamos chegar na taga devagarzinho, né? Alô, Antônio! Oi, Rio! Alô, Antônio, aí em Cariacica, ligado com a gente, muito obrigado. Nós vamos chegar na taga da jumenta devagar aqui, carinha. O meu amigo Antônio, se arrochar demais a bichinha, empaca. A bichinha pirracenta, tinhosa. Abraço a todos aí que ouvem a gente pelo aplicativo no Brasil e no mundo, hein? 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

0: Olha lá onde ela foi.
1: Ofereço a Penha Prado, seu esposo Paulo, Altair do Miracema, a Dicila, a Ciclina, a Rose, a Dona Santino, e o Negão, filho dela, o Negão Vaqueiro. E todos estiver ouvindo seu programa. E quem tem na curva, né, Adilson, tá bom demais. Tchau, fica com Deus. Um bom trabalho, que Deus sempre te compõe e ilumine o seu caminho.
0: Amém.
1: Que você sempre seja esse amigo de todas as horas. E quem tem na clube, né, Adilson, tá bom demais.
0: Tá bom demais, Elaide. Abraço, amiga, bom dia pra você, tá? Deus abençoe você. Hoje já tem para dar um formado, hein? Já tem para dar um formado pra esse sabadão. Sabadão é dentro ou fora, logo após o Canto ou Dança. Vamos conhecer os participantes do nosso Big Brother Musical? Vou lá conhecer quem está hoje no nosso paredão, hein?
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0: Olha só, pessoal!

Silva. Guilherme Silva está no nosso paredão, está no nosso Big Brother musical, está no Dentro ou Fora. Vamos conhecer aqui o segundo participante. Você sabe, o paredão é triplo, você vota para eliminar, para tirar do jogo.

forró. Maria, com a minha Ana Maria. Guilherme Silva, quem será o segundo participante, hein? Quem será o terceiro, aliás?

0: Alô, irmão do forró. Guilherme Silva, e aí? A pergunta é: tchau, obrigado pra quem? Chumbo na asa de quem, pessoal? Cartão vermelho pra quem? Vão soltar alguém pro beco nessa manhã de sabadão. Guilherme Silva, Nando Moreno, Alemão do Forró. Os três vão pra cega, a regra é clara, não tem choro. Oi, Santinha.
1: Bom dia, adeus Patrícia.
0: Bom dia, Santinha.
1: Sábado,
0: dia 5
1: de setembro. Bom dia. Como é que você tá, menino?
0: Cê bom demais. Tá bem, né? Graças a Deus, Santinha. E você, lindona?
1: Eu quero uma música com...
0: Ah.
1: Frio, parada dura.

0: Sente que dói menos. Bom dia, fique com Deus, Nossa Senhora Aparecida te acompanha.
1: Amém.
0: Sou eu, Santinha, mandar pra você, pro Negão.
1: Negão!
0: O Negão da Prefeitura e Adelaide. E pra quem gosta da música, bom dia, fique com Deus.
1: Valeu, maravilhosa. Bom dia, Santinha. E aqui quem é? Oi!
2: Ô, Adbates, fala comigo, tá falando com seus amigos. Manda a música pra mim, rapaz. Fazendeiro de Goiás, foi ser pra todos meus amigos, hein? Preto Vaqueiro e o Dunga e o Atinho do Gato, o Dr. Casim, Beirinho, Santo, Vessil, Leandro, Ciganim, Pai do Ciganim, nesse batalhão, Paco News, e o Coyotinho, Paco Gortinho, Cheia Berranteira, e o Domar, e o Kiko Sininho, Fabriquim, Faminho do Leite, Cristiano, Duados, Além, Natan, Baianinho, faz comigo, Baianinho, Cristiano, fazendo com a mão e o Nenê. Tchau, obrigado, um abraço, hein?
1: Valeu! Eu acho que eu tinha colocado o áudio do Zé Minhoca no ar, né? Se eu não tô enganado, acho que eu tinha colocado, né? Seu olhar, agora como faz, tô querendo... São 4h52, opa!
3: Bom dia, meu amigo Adilson Batista, tudo bem com você?
1: Lucimara Martins.
3: Graças a Deus, tudo bem comigo. Preparando aqui pra ir pra feira, né? A feira aqui de Mantena. Quero mandar um alô para todos que estão ligados aí na clube, que são muitos, né?
1: Verdade, graças a Deus.
3: Tem uns dias aí que eu não mando mensagem em áudio, mas o rádio é 24 horas ligado aqui na clube. Porque tá na clube, com certeza tá bom demais.
1: Tá bom demais, tá? Valeu, Lucimara Martins, abração pra você, minha querida. Forte abraço, hein? 4h53 na clube. Sofre dessa vez. 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Opa!
4: Bom dia, meu amigo Adil Batista. Sabadão, meu filho.
1: Sabadão!
4: Hoje eu quero que você toque aquela do Paulo e Paulinho. Malu. Fez pra meu amigo Dão, Arborista, Arroz, Marcelo, Carlinhos, Rezão, Davi B, Coreia, Edmilson, Ney, Alex, Zé Minhoca, Garotinho. Branco Ferraro, Michel Dariva, Felipe Cavalho, Felipe Carlinhos, Martinho Olívio, a turma do Queixar ali, o Zé Brunhé, e todo mundo tiver agarrado. Espera aqui, velho.
1: Olha o Leandro Clara, pediu, lá atendemos, hein? É muita gente, é muito rádio ligado, de ponta a ponta, gente. 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Opa!
5: Bom dia, Deus, quem fala aqui é nós, é o Quinca. Manda música boa pra nós, isso é peludo. Feliz pra todo mundo que tá sentando a pé no trem. O Cristiano, pra Vanessa, o Baianinho Pescador, pro Nazina no Cascudo, o Pai Gerard, pro Altair, pro Carlito, o Van Antapiruna, o Juarez, pro Edson Coelho, pro Telé, pro Giovana Amaral, pro Zalém. Fala comigo, Zé Minhoca. O Zé Minhoca, o Cristiano na Fazenda Camão, o Nenê no Paulista, pra todo mundo que tá sentando a pé no trem, o Seba do Taco. Valeu!
1: Valeu, Kink, tamo junto, meu parceiro. Meu grande amigo Kink tá atacando a pé, sem dó. É muita gente, de ponta a ponta, nesse mundo, meu Deus, né? Quem vai sair do jogo, hein?

0: Quem tá aqui, quem tá aqui, quem tá aqui? O Kika pediu o chapeludo, o chapeludo tá no paredão, né?
1: Se você me chamar.
0: Vamos tocar. Vamos tocar aí, claro, vencendo ou não. Já tá com pelo menos uma música de cada participante, né? Oi! Oi, quem tá aqui? Oi, meu, tá bom?
2: Pode alto, hoje eu quero ouvir a música Elias Vaga. Mandar pra toda a família Medeiros, falou. Zé Minhoca, lá do Mundo Preto, João Coreia, o Ed mais o Alien. Falou, tchau, obrigado.
0: É sobre você, meu grande amigo Edmilson, também ligado na clube. Mais um companheiro da madrugada aqui, oi.
3: Fala, ligadinho, seu Inhame.
0: E o Inhame.
3: Um abraço a todos, seu Richard Clube. Em especial a galera do Corvo do Ouro, São José de Matanópolis. Manda pra nós aí aquela música Apaixonada do. Eu esqueci o nome agora, mas tá valendo qualquer um aí. E um bom sábado a todos e todo.
0: Valeu, Wagner! Bom dia, garoto! Tamo junto, Wagner! Aquele abraço! Minha amiga Aparecida tá ligadinha comigo no bairro Cruzeiro, minha Aparecida, bom dia! Cadê o Josão?
4: Bom dia, meu amigo Batista, como é que tá o Ian? Faça mais uma moda boi, Nossa Senhora Aparecida, feliz pra você, todos locutores, todos compadres, todos comadres, toda vaqueirada tá colada, bocando de garrucha, todos meus amigos, todos ouvindo da clube, quem gosta da moda. Cai na capivara, vem bala, tchau, obrigado.
0: Chumbo grosso. Valeu, Josão, um abraço. Bom, o meu amigo Edmilson pediu que Elias Wagner, tá chegando Elias Wagner pra cantar na clube, música de minha autoria. Composição do Adilson Batista, Elias Wagner canta Furacão, aumenta aí.

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0: Sérgio Alves. Alô, Sérgio, bom dia, meu amigo. 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
0: Quem vai sair do jogo, hein? O Telecão, tá ligado? O Telecão, bom dia pra você, Bruno, barra pesada.

0: 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Aqui é o Guilherme Silva. É Guilherme Silva.
1: Alô, Vitinho. Tamo junto, menina.
0: Dentro ou fora? 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Alô, Bahia. Ô, Telecão, bom dia.
2: Dia de Batista, pedimos Guilherme Silva, meu cavalo Sábio, Pessicuete, Jozão, Zalém, Amaral, Quinco, Duado, Pergunta Perdida, Amarim, Zanioca, nosso amigo Capiroca e todos ligadinhos da clube.
0: Valeu! Bom, tá no paredão também, vou tocar aí, quando tocar uma música da participante, Guilherme Silva também tá aí, ó. Já tem as músicas do Guilherme Silva escolhida, Meu Cavalo Sabe, e o Nando Moreno é o Chapeludo.
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0: Quem sai do jogo, hein? Oi!
4: Chumbo na Asa, Molemão do Forró.
0: Coitado, Elaide.
3: Vamos chegar de tarde.
0: Primeiro Chumbo na Asa, primeiro voto aqui pro Alemão do Forró, hein? O nosso clube sabe é o 27995247575.
3: Era tudo que eu queria.
0: 27995247575. Salva aí, participa com a gente. Ô, Joselita, bom dia.
5: Dia, meu amigo Adilson Batista. Chumbo na Asa de Guilherme Silva. Tá na clube? Tá bom demais. Tchau, obrigado.
0: Bom demais, não tá? Valeu, minha grande amiga Joselita. Olha, agora Guilherme Silva tem um voto, Alemão do Forró tem um voto, Nando Moreno por enquanto não tem nada. O Chapeludo por enquanto não tem nada, hein? Aliás, o Guilherme Silva tem dois, hein? Eu tô visualizando aqui o voto da Ivanilde. Ela diz cartão vermelho pro Guilherme Silva, coitado.
6: Bato ponto.
0: Guilherme Silva agora tem dois, hein?
6: Pra tomar café.
0: 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Minha amiga Edneia, Cirilo, bom dia Edneia, abraço pra você e família, tá bom? Ela ligadinha também na programação. E a Maria Madalena? Maria Madalena! Oi!
7: Patrícia Batista, Maria Madalena, do bairro Três Sede Mantena. Se você puder, passa pra nós aí a música do Almir Sato, tocando em frente. Feliz pra todos que estão ouvindo o programa, especialmente pra você, que é um ótimo locutor. E pra todos os locutores da clube, tô aqui te ouvindo.
0: Pra você, maravilhosa. Obrigado, da Maria Madalena. Bom dia, minha querida.
8: Nova, muito atenção.
0: Abraço a todos de Mantena, a sintonia. Ô, Russo.
9: Bom dia, clube com Adilson Batista, aqui é o Russo da Barra do Ariranha. Eu queria ouvir a música com Zezé de Camargo e Luciano. É Deus por nós. 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

0: Deus por nós. 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
1: Meu grande amigo Russo, na Barra do Ariranha, tá todo mundo ligado aí, na Barra da Cabeceira da Russo. Abraço, meu amigo. Oi.
2: Adeus, Batista, bom dia. Zé Maria, aqui do Corapoca.
1: Ô, Zé Maria.
2: Toca para nós hoje os quatro canta-canta, que eu adoro Sampaio. Aí eu ofereci essa música pra quem estiver ouvindo o programa, beleza?
1: Beleza.
2: É, quem vai sair do jogo aí já é o Alemão do Forró.
1: Alemão do Forró. É o voto do meu amigo Zé Maria. Alemão do Forró tem dois, Guilherme Silva tem dois e o Nando Moreno, por enquanto, não tem nada. Os três não prosseguem, não tem jeito, não tem choro, a regra é clara. Dentro ou fora? E o bambu tá gemendo, chicote tá estalando, tá cantagiando e pé tá cantando bonito. Oi.
3: Fala, meu amigo, bom dia pra nós. Nós tá por cá, hein? Metendo a peia sem dó.
1: Sem dó.
3: Deixa eu te falar, passa uma moda pra nós. Baby, fala pra mim de Leonardo. Dedica essa música aí pro meu amigo Alex, pro Kinka, pro Zé Minhoca, pra Delight, pra essa galerada aí que tá rodando essas madrugadas com nós. Nós tô engarrado por cá desde as três, hein? Tamo junto, amigo.
1: Valeu, Thiago, um abraço, meu amigo. Tá atacando a peça sem dó, hein? Bem, vai tá cantando por lá, moçada. Meu amigo Antônio Gentil, lá em Colatina, ligado com o Belo. Antônio Gentil, aquele abraço, meu parceiro. Oi, que tá aqui?
4: Fala, Dias Batista, lembrei o nome da música. É Quando o Sol Brilhar, com Mato Grosso e Martins. Quando você puder, toca pra nós. Hein?
1: Valeu, Wagner. Abraço, meu parceiro. Alô, meu povo de Mantenópolis. Alô, Marta, alô, Zé Rochão. Oi.
5: Chumbo na asa de Guilherme Silva aí. Chumbo na asa de Guilherme Silva.
1: Chumbo grosso. Valeu, Santinha. Guilherme Silva tem três. Alemão do Forró tem dois. Junaldo Moreno, por enquanto, não tem nada. Minha amiga Rose, bom dia. Rose Tacanapé. Bom dia pra Idiosânia. Bom dia, minha grande amiga Laura Nidete. Oi, Laura Nidete. Oi, Esmerada. Comadre Ivanildo, bom dia. Cadê a Pente Vasquinha? Bom dia, Pente Vasquinha.
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1: Vem cá, moça. Oi.
7: Alô, Adilson, bom dia. Altair do Miração.
1: Altair.
7: Cartão vermelho pra Guilherme Silva. Daqui a pouco eu tô indo na feira te dar uma carona até lá.
1: E eu agradeço, eu acho bom, hein? Bom dia aos meus amigos Ferantes, a todos os Ferantes, bom dia, hein? Mantena, Barra de São Francisco, os Ferantes de toda a nossa região, hein? Abraço, minha amiga Ciclinda, rainha do doce. Hoje de passar na barraca da Ciclinda, hein? Abraço a todos também aí. A todos os meus amigos taxistas ligados aqui. O Barbosa do táxi ligado em Manteiro. O Ronaldo do táxi. Alô, Ronaldo. Abração pro Abel Dias, o Seba do táxi. Entre! Da barra na cabeceira, meu filho. Até virar pra lá. Ó. Tá todo mundo ligado, Guilherme?
8: Vem cá, moça, vem na salsone.
1: Lembrando que a Cachoeira do Zé Bom vai estar atendendo normalmente nesse fim de semana, hein?
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1: Atende normalmente hoje, sabadão, atende normalmente amanhã, domingão e também na segunda-feira e feriadão, hein?
8: Confessando.
1: Atendimento ao público normalmente, hein?
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1: vi em você. 5h26 na clube.
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1: Alô, Zé Bom! Alô, Lutz.
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1: Abraço, meu amigo Vandinho, meu amigo Gil, meu amigo Guilherme.
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1: Família maravilhosa. Oi.
9: Batista, bom dia aí.
1: Bom dia.
9: Meu voto vai pra Guilherme Silva. E chumbo na asa do Leão do Forró, tá bom?
1: É chumbo na asa do Leão do Forró.
9: Tá na prova, gente, tá bom?
1: Demais. É bom, é pouco. Alemão do Forró tem três agora, hein? O Guilherme Silva tá na Berlinda, tem quatro. Guilherme Silva tem quatro. Olha o seguinte, vamos de música, daqui a pouco não resolve essa parada, pode ser? Daqui a pouco não resolve esse Big Brother musical aí, viu? Daqui a pouco vamos ver quem é que vai dar adeus à disputa. Os três não prosseguem, a regra é clara.
10: Ando devagar, porque já tive pressa.
1: Ei, volta aí, bom dia, volta aí.
10: Chorei.

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0: demais na Globo, moçada. Bom dia.
1: Bom demais.
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0: E o Adilho Russo, Zezé de Camargo e Luciano, e Deus por nós. Aqui na feira tá todo mundo ligado. Alô, Calango. Alô, volta aí. Bom dia.

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15: 6:01, agora da Clube, o momento do caminhoneiro. Aos amigos caminhoneiros, obrigado pela carona, boa viagem, vai com Deus. Aqueles que estão no trecho, aqueles que estão descansando hoje. 6:01, bom dia.

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2: Bom dia! Bom dia, bom dia daquele jeito, pessoal! Bom dia com alegria, viu? Bom dia com gratidão, meu povo! Bom dia com muita fé! Muita coragem. Ah, bom dia com muito amor, né? Com gentileza. E sabadão, como eu costumo dizer, mais do que nunca é preciso de muita gentileza. No trânsito de Barra de São Francisco, o trânsito se torna um caos no sabadão. Muita gente movimentando a cidade, né? Muitos carros, muitas motocicletas, muitos pedestres. E é preciso ter cautela, ter cuidado e gentileza. Sabadão, todo mundo vem pra Barra de São Francisco. Hoje é dia de feira, hoje é dia de ir ao supermercado, dia de passar na casa do Glória e fazer economia. 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Bora de cotações agrícola? Vamos de cotações agrícola e resultado de loteria agora para você ligado aqui no nosso Bom Dia Clube.
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2: 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Lembrando que hoje

0: E começa a festa aí, né? Não, no sítio Nery, em Vila Paulista. Acontece nesse fim de semana, 13ª cavalgada da paz aí no sítio Nery, em Vila Paulista, hein? Hoje tem muito forró, amanhã também muito forró, cavalgada, encontro de comitivas, sorteio de prêmios. E o bambu vai torar lá, viu? O bambu vai cair a folha. Dá até um bambu, mais ou menos uns 10 metros de comprimento, lotado de cachaça, tem a tampa. Eu não sei como é que eles conseguem encher aquele bambu de cachaça. Lá embaixo, coloca uma torneirinha, fica top, viu? Ó, como é que é, pode? É o bambu mais famoso do Brasil. Vamos agora às cotações agrícolas, portanto, vamos conferir como o café está fechando a semana, hein? Vamos começar aqui pelo café Conilon, lembrando que a nossa fonte é Coabriel, aqui do Espírito Santo. É fechamento de ontem, sexta-feira, dia 4. Olha, o café Conilon, tipo 7,8, com até 13% de umidade, 5% de broca, está fechando a semana comercializado a R$ 926 a saca. Conilon, tipo 7, a R$ 930 a saca. Conilon tipo 8, a R$ 920 a saca. Vamos agora ao café Arábica. Olha, o café Arábica, saca de 60 quilos, está fechando a semana comercializada R$ 1.659,93 a saca. O café Robusta, R$ 976,71 a saca. Vamos agora à cotação do cacau. Olha, o cacau, a saca de 60 quilos, está fechando a semana comercializada R$ 1.304. Cotação da pimenta do reino. Olha, a pimenta do reino está fechando a semana comercializada R$ 25,25 o quilo. Cotação do boi. Vamos começar aqui pelo boi gordo castrado. Preço médio aqui no Espírito Santo é de R$ 340 arroba. Boi gordo inteiro, o preço médio de R$ 339,33 arroba. Vaca gorda, o preço médio é de R$ 321,86 arroba.
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0: Vamos trazer para você agora o resultado de loteria. Atenção, você que fez sua fezinha ontem. Ontem, sexta-feira, tivemos sorteio da Quina. O concurso 71-10. E os números sorteados da Quina foram 9, 14, 54, 57 e 80. Olha, a Quina acumulou, hein? Bom, ontem não tivemos sorteio da Lotofácil, porque a Lotofácil agora estará voltada aí para a Lotofácil da Independência. O sorteio será, na verdade, né? No dia 15. O sorteio será no dia 15 de setembro. E não como eu havia dito anteriormente, que seria no dia 7 de setembro, né? Já que a Lotofácil da Independência, geralmente os sorteios até então acontecia do dia 6 para o dia 7. E o nome é Lotofácil da Independência. E dia 7, feriadão, Independência do Brasil. Bom, mas o feriado, o sorteio ocorrerá no dia 15. As oportunidades para você fazer a sua fezinha, hein? A Lotofácil da Independência pagará aí, ó, 300 milhões. Lembrando que a Mega Sena também está acumulada, hein? E você pode apostar hoje. A Mega Sena deverá pagar aí no próximo sorteio, que ocorrerá amanhã, domingão, a bagatela de 45 milhões. Ajuda, né? A Quina também está acumulada e tá pagando uma boa grana, hein? A Quina deverá pagar no próximo sorteio, que ocorre também, né? Amanhã, domingão, o valor aproximado de 18 milhões. 6:12 aqui no nosso Bom Dia Clube.
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0: 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Coragem.
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0: Vamos definir essa parada? Aí é o Nando Moreno, hein? O Nando Moreno, por enquanto, não tem nada. Você vota pra eliminar, pra tirar do jogo. Os três não prosseguem.
5: Tarde eu bato ponto lá.
2: só pra tomar café.
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0: Guilherme Silva!
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0: Nando Moreno, Alemão do Forró. Guilherme Silva tem 4, hein? Alemão do Forró tem 3. Agora é a hora da verdade, hein? Um deles vai ficar pelo caminho.
3: Alô, Bahia.
0: Não tem choro.
3: Chegando.
0: Agora é tchau, obrigado pra quem, pessoal? Eu quero ver, eu quero ver. Oi.
4: Batista, é o Walter Fernandes, fala pra nós.
0: Ô, volta aí, tá bom?
4: Cheiro agarrado aqui.
0: Bruto.
4: É que tá bom, né, Liz?
0: Bom demais.
4: A minha filha faz uma primavera hoje, a Beatriz. Agora ela tá ficando mais experiência.
0: Ô, oh, parabéns, Beatriz, hein?
4: Tá na luta hoje. Eu já fazendo uns 38 anos, parece, 40 anos, não sei, mas tá bem.
0: Graças a Deus, né?
4: Falou pra ela lá, a Beatriz. Minha filha tá mais aniversário de hoje.
0: Deus abençoe a Beatriz, né? Muitos anos de vida pra ela, muita saúde, muita luz, muita paz, sabe, Beatriz? Papai do Céu continua abençoando você e toda a sua família, essa família maravilhosa sua. Beatriz, parabéns! Saúde, paz! O resto a gente corre atrás, né, Valdaí? Oi!
5: Oi, Matheus, bom dia!
0: Oi, maravilhosa!
5: Programa,
0: tudo bem, lindona?
5: Eu vi o famoso Teodoro Sampaio, vou dormir no tapete da sala.
0: Aham.
5: Passa o famoso para mim, o Bi, pra todos vocês. Conheço você, pra todos que estiver vendo. Tá bom?
0: Tá bom, dona Maria!
5: Obrigado!
0: Valeu, simpática!
5: Abraço
0: pra
5: você.
0: Pra senhora também, lindona.
3: Ana Maria, me leva.
0: 6:14, cadê a Adriana? Adriana já acordou, dona Maria? E Adriana, bom dia. Abraço a todo meu povo do Miracema na sintonia aí. Miracema é 100% clube, hein? Oi.
6: Bom dia, Deus Batista. Bom dia pra todos os ouvintes, né? Quero ouvir uma música. Ô, Adeus, manda pra nós aí, o chapeludo aí.
0: Chapeludo.
6: Tá bom?
0: Posso tá bom.
6: Essa música. Oferecer pro PC na Barra do Campo, José Perigoso na Pratinha, Marli na Viduciene, todo o pessoal aí da Vermelha, aí da Formiga, pra gritar, né? Jabuticaba e Vila Luciene. Tá bom? Vou oferecer pra todos, estão na escuta aí, tá bom?
0: Valeu, PC! Tamo junto! Ah, não, é o João Batista. Irmão do PC. João Batista lá em Cariacica ligado com a gente, hein? O meu amigo Antônio também tem em Cariacica, Castelo Branco ligado comigo. O Carlos tá lá em Vila Velha na sintonia. Doutor Francisco Teleg em Vila Velha também. A você que ouve no aplicativo, o JC tá ligado em Vila Velha. Ei, JC, bom dia. Opa, que tá aqui?
7: Batista, bom dia.
0: Bom dia?
7: Passo pra minha blusa, Mato Batista, Luielito e Canhosa.
0: Ê, moda boa, hein?
7: É eu, os Terezinha de Guarema.
0: E os Terezinha?
7: É isso pra você, pra sua família e pra minhas colegas.
0: Pra você, principalmente, tá bom, minha querida? E os Terezinha? Ligadinha no programa, gente? É muito rápido ligado. Todo mundo acorda cedo e sintoniza aqui. Eu tô achando a mão, é claro. Oi! Opa!
8: Ô, oh, Adilson Batista, bom dia. Aqui eu tô vendo de Vila Pavão. Rapaz, aquela cavalgada lá é top mesmo, hein? O ano passado eu fui lá, mas não passava de 30 na rodagem. Tem 20, 30, 20, 30, direto ali, é bom mesmo. Toca a musguinha pra mim aí, de dirigente pra mim aí. Qualquer uma dela pra mim aí. Pra ouvir esse trem aí, bota a bambu pra gemer. O trem é bom mesmo lá, hein?
0: Valeu, nós vamos se encontrar lá, valeu, Antônio. Lá em Vila Pavão, curtindo o programa. Adilson Albuquerque e o Guilherme Silva. Mas pra não ficar aborrecido, toca pra nós aí, meu cavalo sabe. Coitado, tá fora do jogo, Guilherme Silva, hein? Olha, a partir de agora, esquece. Esquece o dentro ou fora. Agora é canto ou dança, hein? Você vai votar e vai escolher quem você quer que cante 3 músicas daqui a pouco. Quem você quer que cante 3 músicas? O Nando Moreno! O vencedor! vencedor vai cantar três músicas, hein? Canta a dança agora, hein?
9: Bato ponto lá.
0: Esquece Guilherme Silva, tá fora do jogo.
9: Café.
0: Nando Moreno, alemão do forró, hein? O vencedor vai cantar três músicas e os primeiros que votarem pode escolher. Agora é canto ou dança? Ah, eu quero ver! Eu quero ver! O que que vocês vão arrumar, meu povo? Quem é que tá aqui? Opa!
10: Bom dia, meu amigo Adilson Batista. Passa pra nós aí aquela música. Que eu fosse um canarinho, eu queria voar no espaço.
0: Ô, Bruto!
10: Deve ser você da rádio, passou o top em nós. Deve estar lindo na platinha, deve estar no estribo do Norte. Pra tudo que estão ouvindo. Tá na curva, tá bom demais. Tchau, viado.
0: Tá bom demais. Valeu, Manozinho. Um abraço pra você. Essa música é maravilhosa, né? Canta dança. Oi.
11: Adilson Batista, meu voto vai ser pro alemão do forró. Se ele vencer, toca a música Fica Amor.
0: Fica Amor.
11: Quero oferecer pro meu sobrinho T. Camilo, pra minha irmã Helena e
0: para Camilo. Saldão,
11: para Adelaide, para todos os ouvintes que tá escuta. Tá na clube? Tá bom demais. Tchau, obrigado.
0: Tchau, obrigado, Joselita. Vai na frente o alemão do forró, hein? O Altivo diz bom dia, Deus Batista. Estamos juntos, colado. Igual cano de garrucha. Alô, Altivo, lá em Água Doce do Norte. Ao falar em T. Camilo, vai ter uma mega cavalgada aí, né? Em Atamira, Ponto Belo, no Bar da Jaqueira, dia 19 de setembro, hein? O T. Camilo tá convidando a moçada e dizendo que o pau vai cair a folha por lá, viu? De acordo, bichão.
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0: Eu atendo o Thiago. Doutor Francisco Telec, quanta honra.
15: Será

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0: Bom dia. Aguardem. Pedrinho Fiorotti tá ligado, hein? Zé Luiz, Luciano Pereira lá em Acoporanga, bom dia, Luciano. Zé Batista em Águas Claras, aquele abraço.

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6: De volta com o nosso Bom Dia Clube. A seguir, Jornal da Manhã com o jornalista Matheus Rocha. Eu volto logo após com muito mais música.
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0: Olá! Ótima manhã para você nesse sábado 5 de agosto de 2026 no Grupo Faustino de Comunicação Rede Clube 93.7 FM Minas Gerais, 103.9 FM Espírito Santo, Rede Barra Gospel, 105.9 FM Minas Gerais e 106.9 FM Espírito Santo e Rádio 13 de junho 99.7 FM Minas Gerais. Uma ótima manhã para você em todo o Norte, Noroeste, Capixaba, Leste Mineiro e a você acompanhando o Jornal da Manhã de qualquer lugar do Brasil e do mundo, através dos sites e aplicativos de nossas emissoras.
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0: Dois bandidos são presos suspeitos de envolvimento em homicídio em Barra de São Francisco. Equipe de odontologia e profissionais da saúde realizaram ação de saúde bucal na escola Vicente Amaro.
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0: Uma excelente manhã para você neste sábado. Neste momento, a temperatura é de 20 graus, é a mínima prevista para hoje, a máxima será de 35 graus. De acordo com o site Clima Tempo, para hoje temos apenas 10% de probabilidade de chuvas em nossa região. Amanhã, domingo, a temperatura vai cair, a máxima será de 29 graus e a mínima de 19 graus. Para amanhã, domingo, teremos 50% de probabilidade de chuvas em nossa região. Umidade relativa do ar é de 87%, ventos a 10 quilômetros por hora.
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0: Uma excelente manhã para você nesse sábado 5 de setembro de 2026, Jornal da Manhã. Na minha apresentação, jornalista Matheus Rocha. Dois bandidos, dois vagabundos, um de 19 e um de 23 anos, foram presos preventivamente durante uma operação conjunta das Polícias Civil e Militar em Barra de São Francisco. Os dois bandidos são investigados pela participação no homicídio de Jardel Thiago da Rocha, ocorrido no dia 24 de agosto no bairro Colina. Crime associado pela polícia ao movimento do tráfico de drogas na comunidade. A operação foi realizada para cumprir mandados de prisão e de busca e apreensão relacionados à investigação. Durante as diligências, os policiais também apreenderam drogas, segundo a investigação, estavam preparadas para comercialização. Foram encontradas 35 pedras de crack prontas para venda, uma pedra maior da mesma droga com quase 100 gramas, além de pinos de cocaína. De acordo com a decisão judicial que autorizou as medidas, Jardel Thiago da Rocha foi surpreendido na rua Duque de Caxias e executado a tiros. A investigação aponta que o crime estaria relacionado à disputa pelo tráfico de drogas e por território. Ainda segundo os autos, após a execução, os criminosos teriam efetuado disparos de forma comemorativa. A ação teria como objetivo intimidar moradores e demonstrar domínio sobre a região. Os dois bandidos investigados foram presos preventivamente em cumprimento a mandado judicial do juízo criminal da comarca de Barra de São Francisco. Segundo as forças de segurança, a operação faz parte das ações de combate aos homicídios e ao tráfico de drogas no município. Com as prisões, a Polícia Civil afirma ter alcançado 100% de solução dos 9 homicídios registrados no município neste ano. De acordo com a corporação, todos os casos tiveram os autores identificados e encaminhados à justiça. Parabéns à nossa gloriosa Polícia Civil de Barra de São Francisco e também à nossa gloriosa Polícia Militar de Barra de São Francisco.
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0: Uma ótima manhã para você neste sábado 5 de setembro de 2026, Jornal da Manhã. Na minha apresentação, jornalista Matheus Rocha. Ótima manhã para você na sua casa, se preparando para mais um final de semana. Para você que está no seu carro, obrigado pela carona, no carro, no ônibus, no caminhão. A você que está sintonizado comigo em todos os bairros, córregos, distritos, vilarejos, condomínios, fazendas, zona rural, você no campo, na roça. Hoje, sábado, é dia de feira. Um abraço aos meus amigos e amigas feirantes, a você das cidades vizinhas e de qualquer lugar do Brasil e do mundo, através dos sites e aplicativos de nossas emissoras. Todas as nossas notícias estão disponíveis no @clubefm103, nosso Instagram, é o maior portal de notícias e entretenimento de toda a região. Passando aqui pelo nosso Instagram com mais notícias, notícias rápidas.
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0: A Transparência Internacional divulgou ontem, sexta-feira, 4 de setembro, uma nota em que pede o afastamento do ministro Alexandre de Moraes do STF diante de revelações envolvendo o magistrado e o empresário Daniel Vorcaro, dono do Banco Master. No documento, a organização afirma que a permanência de um juiz constitucional diante de gravíssimos indícios de corrupção passiva, lavagem de dinheiro e obstrução de justiça já representaria, segundo a entidade, uma ameaça institucional. A Transparência Internacional também afirma que os fatos conhecidos até o momento representam risco institucional e podem provocar uma escalada de crise nas instituições brasileiras, ou mais crise do que já está neste momento.
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0: Mas aqui do nosso Instagram, a Polícia Militar esclareceu ontem em entrevista exclusiva ao Grupo Faustino de Comunicação que não há qualquer registro oficial sobre uma mulher armada com faca ou tesoura perseguindo alunos nas proximidades de escolas em Barra de São Francisco. Segundo o super competente Major Prates, chefe da divisão administrativa logística do 11º Batalhão da Polícia Militar, o boato começou a circular na segunda-feira, mas até o momento nenhuma ocorrência relacionada ao caso foi comunicada ao batalhão, ao rádio operador ou ao CIODES. O Major Vitor Prates alertou que o compartilhamento de informações sem confirmação pode provocar medo e pânico desnecessários entre estudantes, pais e toda a comunidade escolar. A orientação é que, diante de qualquer situação suspeita, a população acione imediatamente a Polícia Militar pelo 190 para que uma equipe faça a verificação. Informações não confirmadas não devem ser compartilhadas.
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0: Mais aqui do nosso Instagram, um vídeo que está bombando no nosso Instagram. Já tem lá mais de 1000 compartilhamentos, mais de 3.500 curtidas. É sobre o jovem Frederico César, de apenas 15 anos, morador de Barra de São Francisco, vem chamando atenção nas redes sociais pelo talento com o violão e pelas músicas autorais que publica na internet. Entre as canções que mais se destacaram está Mundo às Traças, que já se aproxima de 70 mil visualizações e soma quase 5 mil curtidas. Com apenas 15 anos, Frederico vem conquistando espaço e público ao apresentar composições próprias, mostrando talento e personalidade musical desde cedo. O vídeo está disponível agora. O Frederico está mais conhecido, famoso também, porque agora está também no nosso Instagram, o @clubefm103. E girando aqui com os nossos repórteres, notícias rápidas, o nosso Instagram, giro de notícias com os repórteres Leonardo Moraes, Gilmar Francisco e Rodrigo Alves.
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2: O primeiro semestre de 2026 registrou uma defasagem média de 10,5% no valor do frete rodoviário de cargas em relação aos custos gerais. O dado da Associação Nacional do Transporte de Cargas e Logística sinaliza alerta para a sustentabilidade e segurança do setor. Representantes do setor atribuem a alta do combustível como principal vilão do momento. No primeiro semestre

0: sustentabilidade e segurança do setor. Representantes do setor atribuem a alta do combustível como principal vilão do momento. No primeiro semestre deste ano, o preço do diesel subiu cerca de 17%, impulsionado por variações provocadas pela guerra entre Irã e Estados Unidos. O setor ainda teme que o fim do subsídio governamental ao combustível agrave a situação. Em Minas, o cenário é ainda mais crítico devido às más condições das rodovias e à falta de integração modal. O custo operacional no estado chega a ser até 30% superior ao registrado em São Paulo. A análise detalhada do assunto você confere em diariodocomércio.com.br. Para Itatiaia, Leonardo Moraes.
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2: Muito bom dia, ouvintes do Grupo Faustino de Comunicação. Notícia de Goiabeira. Homem foi preso pela Polícia Militar na zona rural de Goiabeira, após militares localizarem uma espingarda e munições em uma residência. Segundo a PM, a equipe recebeu denúncias de que um homem estaria mantendo uma arma de fogo em casa e que dias antes teria efetuado disparos na direção de pessoas em um terreno sob sua responsabilidade. Os militares foram até o local onde o morador autorizou a entrada da equipe na residência. Durante a abordagem, ele confirmou possuir uma espingarda e cartuchos. Conforme o registro policial, o homem afirmou que havia efetuado disparos para afastar caçadores da propriedade onde reside com a sua esposa. O morador entregou aos policiais uma espingarda calibre 16, 4 cartuchos deflagrados e um cartucho intacto. Após a prisão, o homem foi encaminhado ao posto de saúde local para os procedimentos relacionados ao exame de corpo de delito. Em seguida, ele e os materiais apreendidos foram encaminhados à Delegacia de Polícia Civil de Conselheiro Pena para as demais providências. Foram apreendidos uma espingarda calibre 16, 4 munições calibre 16 deflagradas e uma munição calibre 16 intacta. Equipe, Sargento Darlan e Soldado Eli Edson. Com notícia de Goiabeira, Gilmar Francisco, para o Grupo Faustino de Comunicação.
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3: Excelente manhã de sábado. Policial civil aposentado é preso com duas armas durante operação em São Gabriel da Palha. Um policial civil aposentado foi preso por posse ilegal de arma de fogo em São Gabriel da Palha, no noroeste do Espírito Santo, nesta última quinta-feira, dia 3. A prisão ocorreu após a corregedoria da Polícia Civil receber informações de que um homem estaria armado e apresentando comportamento ameaçador com vizinhos. Diante das denúncias, foi instaurada uma investigação para apurar o caso. Durante as diligências, a justiça expediu mandado de busca e apreensão, que foi cumprido nesta quinta-feira. Segundo a Polícia Civil, os agentes encontraram duas armas de fogo na residência do aposentado. Os tipos e calibres dos armamentos não foram divulgados. O homem foi conduzido à corregedoria da Polícia Civil, onde foi autuado em flagrante por posse ilegal de arma de fogo. Após os procedimentos legais, ele foi encaminhado ao sistema prisional, onde ficará à disposição da justiça. Com notícia de São Gabriel da Palha, Rodrigo Alves, para o Grupo Faustino de Comunicação.
4: Muito obrigado aos nossos repórteres Rodrigo Alves, Gilmar Francisco e Leonardo Moraes. Essas e muitas outras notícias estão disponíveis no @clubefm103, nosso Instagram, é o maior portal de notícias e entretenimento de toda a região.
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4: Uma ótima manhã para você de sábado, 5 de setembro de 2026. Jornal da Manhã, na minha apresentação, jornalista Matheus Rocha. Vamos terminar essa edição falando de notícias boas. Essa notícia é maravilhosa. A Secretaria Municipal de Saúde promoveu nesta semana uma importante ação de saúde bucal na Escola Municipal Vicente Amaro da Silva, no bairro Campo Novo, em Barra de São Francisco. A iniciativa reuniu uma equipe multiprofissional para levar orientações e cuidados odontológicos aos alunos da unidade de ensino. A ação contou com a participação dos cirurgiões dentistas Dr. André, Doutora Carla, Doutora Emily e Doutora Mariana, que conduziram atividades de conscientização sobre a importância da higiene bucal ao lado do

0: e outras escolas da rede, com distribuição de kits de higiene e palestras educativas. Essas foram as nossas informações para esta manhã de sábado e todas elas estão disponíveis no @clubefm103, nosso Instagram, é o maior portal de notícias e entretenimento de toda a região. Jornal da Manhã volta para você na próxima segunda-feira, nesse mesmo horário, para o Grupo Faustino de Comunicação, Rede Clube, Rede Barra Gospel e Rádio 13 de Junho. Eu volto daqui a pouco ao vivo, apresentando o Alô Clube de 8 às 10 e de 10 ao meio-dia, o Clube do Fã na Rede Clube 103.9 FM e 93.7 FM. Eu conto com a sua audiência. Desejo a todos um ótimo sábado, um ótimo final de semana, abençoado por Deus. Um forte abraço a todos e até lá.
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2: Apesar de eliminado, vai cantar uma música pra não ficar muito aborrecido. Guilherme Silva, meu cavalo sabe.
3: O amor.

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18: Em 9 minutos, 40 segundos. Observatório Nacional, 6 horas, 59 minutos, 50 segundos.
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11: Oi, bom dia, bom dia, bom dia! Coisa boa, hein?
12: Dona de casa.
11: Bom dia, meu povo lindo e abençoado. Bom dia, compadre. Bom dia, comadre. Bom dia, meus guerreiros. Bom dia, minhas guerreiras. Tá bom demais, né, Clube?
12: É muito.
11: Sábado, sábado, hoje, dia 5, né? Dia 5 de setembro de 2026. Agora na Clube são 7:26. Bora definir aqui. Bora definir agora. É canto ou dança? Canta ou dança agora, hein? Quem vai cantar três músicas aqui, hein? Vou definir com cinco votos, hein? Vou definir com cinco votos pra Jumentinho limpar cá.
13: Só pra tomar café.
11: Nando Moreno de um lado e do outro, o alemão do forró. Quem canta três músicas aqui, hein?
14: Que saudade de você.
11: Eu quero ver agora. Canta ou dança, canta ou dança. Opa!
15: Adilson Batista, bom dia. Adilson, meu voto vai pro Nando Moreno. Você roda uma música dele pra nós de Corolla Branco.
11: Corolla Branco.
15: Pra todos os ouvintes da Clube, pra você, Adilson.
11: Tá bom demais.
15: Valeu,
11: minha querida. Empatou o jogo e o Nando Moreno. Canta ou dança, opa! Oi!
16: Luciano Peleira, Fernando de Coporanga. Você passa com a música, alemão do forró, fica a moi pra mim. Feliz essa mão também pra você também da rádio.
11: Vai, Luciano! Ele vai de alemão do forró, que agora tem dois, hein? Ele que eu vi, fica amor! Alemão do forró, agora tem dois. O Nando Moreno tem um. Canta ou dança, quem leva melhor hoje, hein? Quem leva melhor? O nosso Clube Zap é o 27 9 95 24.

0: O Nando Moreno tem um. Canta ou dança, quem leva melhor hoje, hein? Quem leva melhor? O nosso clube zap é o 27995247575. Opa!
1: Meu Deus, canta aí o Nando Moreno aí, hein?
0: Nando Moreno empata o jogo, 2-2, hein? Vão definir a parada com 5 votos pra Jumentinha não empacar hoje. Ô, doutor Francisco Telec, um abraço, meu amigo, que tá lá na Serra, ligadinho comigo, hein? Oi! Opa!
2: Bom dia, meu amigo Adilson Batista. O meu voto vai pro Nando Moreno.
0: Ei, bebinho, abração pro seu parceiro. Tá no quarto do café ligado com a gente, hein? Ele coloca o Nando Moreno na frente. Tem 3 agora, hein? Nando Moreno tem 3. O alemão do forró tá coladinho. Tem 2. Cantou dança. 7:28 na clube, hein? 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Oi!
3: Bom dia, Adilson Batista, José Batista de Águas Claras.
0: José Batista.
3: Vai cantar pra nós aí, Alemão do Forró.
0: Que empate o jogo, 3-3, meu. 3-3, Alemão do Forró tem 3, Nando Moreno tem 3. Vão definir a parada com 5 votos, hein? Aquela canção. Bom dia, Deus, que quem fala é a neta do seu Odilon e da dona Cecília. Manda aí a empreitada perigosa pra nós. Ofereço pro meu avô, que pediu a música. Ô, Dilon, um abração, Dilon. Alô, dona Cecília, aquele abraço. Todo mundo ligado aqui no nosso Bom Dia Clube. Opa!
4: Bom dia, compadre Adilson.
0: Bom dia, comadre.
4: Você.
0: Tudo bem?
4: Que Deus abençoe o seu dia, abençoe o seu trabalho, abençoe tudo que você fizer.
0: Amém. Amém.
4: Tamo junto de novo, né? Graças a Deus.
0: Amém. Coladinho com a Cândida Roxa, hein?
4: Mais um dia de vida pra nós lutar.
0: Amém.
4: É sorteio, coloca meu nome no sorteio aí. A Lindaura Alves da Vila Nossa Senhora da Penha.
0: Valeu, Lindaura, abração pra você, amiga. E aí, pessoal, canta ou dança? Quem tá aqui? Opa!
5: Bom dia.
0: Bom dia, maravilhosa.
5: Feliz pra todo mundo.
0: Quem canta?
5: Bom dia. Eu quero que o Lemão do Forró cante. Feliz pra todo mundo que gosta do Lemão do Forró. Lingerie Vermelha, se puder, passa pra mim. Tô ligadinho em você todos os dias. Só não tô tendo tempo de te ligar mais.
0: Valeu, maravilhosa. Bom dia, Gilene. Alemão do Forró agora tem 4, hein, com a bola marca do pênalti. Oi.
6: Batista, quer dar o leite de manteiga. Meu voto vai pro Nando Moreno pra cantar.
0: Nando Moreno agora empata 4-4. 4-4 aí, quem vai decidir o jogo, hein? A bola na marca do pênalti. Tem arma na mão. É o canto ou dança? O meu amigo Edmar Nunes decidiu o jogo, hein? Decidiu a favor do Alemão do Forró. Adilson, quem canta o Alemão do Forró, toca lingerie vermelha. O Edmar Nunes lá do bairro Colina. Alô, Edmar, aquele abraço. Tá ligado aqui no nosso programa, no nosso...
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0: Ah, Tela Clube tá bom demais. Olha, tá chegando o som do Nando Moreno, apesar de ter perdido o jogo, né? Mas fez bonito e vai cantar uma música pra não ficar muito aborrecido. Alô, Bielga. Nando Moreno canta, meu cavalo sabe. Ah, não, esse é o Guilherme Silva, é o chapeludo de... É o chapeludo, Adilson, é o chapeludo que o Nando Moreno canta, rapaz. O chapeludo, agora sim, canta Nando Moreno. 7:31 na clube, tá na clube, tá bom demais. Chama na bota, moçada.

0: explodiu mesmo, hein? Aí o Nando Moreno e o Rio Negro, seu Limões, o Chapeludo. O Belga passou por aqui, ó. Ah, mandar um alô pra galera, mandar um bom dia. Bom dia, Belga.
1: Bom dia, Dio Batista. Sabadão, né?
0: Sabadão, Belga. 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
0: Valeu, Belga, tamo junto.
1: Pode ir, eu vou vazar pra aqui, ó, que o seu tempo tá corrido aí.
0: Nossa, e como tá hoje. Valeu, Belga, tamo junto. Grande Belga. Ele passou na barraca da Ciclinda e trouxe uma broa e um doce pra mim. Obrigado, Ciclinda.

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10: De volta, hein? Nosso Bom Dia Clube. Abração meu grande amigo Osés, o Osés eletricista, o Osés secretário. Alô, Osés. 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
11: E começa com o Modão e Viola.
12: Bom dia!
11: Bom dia, clube!
10: 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Alô, Manuel Fernandes e Monte Sinai. O Volta aí tá ligadão na feira, hein? O Ronaldo Táxi também tá ligado comigo. Bom

0: Alemão do Forró. O vencedor do Cando Dança de hoje não vai ser possível tocar três músicas porque não dá tempo pra mais nada. Alô, Tiagão, bom dia, Tiago. Em nome de todos os nossos patrocinadores, pessoal, muito obrigado. O do Cariocas não estará atendendo hoje, tá, pessoal? Volta na terça-feira, porque segunda será feriado, né? O Cariocas está embarcando também no feriadão prolongado, que ninguém é de fiarro, né, pessoal? Ah, em nome de todos os nossos patrocinadores, valeu demais, gente. Olha, a Padaria Sabor de Minas, sim, vai estar com você hoje, amanhã e também, claro, na segunda. 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Partiu? Bom dia! Ó, lembrando que hoje começa aí, né, a festa da 13ª Cavalgada no Sítio Nery, em Vila Paulista, hein? Começa hoje com muito forró pra galera e amanhã tem mega cavalgada, muito forró, encontro de comitivas e o bambu lotado de cachaça. Meu amigo Matheus Rocha, bom dia.
1: Bom dia, meu amigo Adilson Batista, bom dia, ouvinte da Clube, tô chegando aí, hein? Com ou sem feriado, a Clube não para, hein? Não. Estaremos aí ao
0: para!
1: Vivo.
0: Para! Valeu, Matheusão, vai que é sua, gente. E se papai do céu permitir, a gente volta a se falar aqui, é a segunda-feira, às 4 da manhã, valeu? Tchau, obrigado, eu amo vocês, hein?
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0: dia.
1: Bom dia. Bom dia, bom dia, bom dia, bom dia, bom dia, meu Brasilzão lindo. Bom dia, meu povo amado e querido, tô chegando, hein? 8:03, sabadão, 5 de setembro, 2026. Avisem que o MR chegou, Matheus Rocha de peito aberto e bem com a vida. Aqui na melhor e mais ouvida em toda a região, nossa rede clube em 103.9 FM. 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Alô, você em 93.7 FM, Mantena, Minas Gerais e todo o leste mineiro, Brasil e o mundo de audiência. Clube FM 103.com.br. Vamos juntos com o nosso Alô Clube.
2: Agora.

ótima manhã pra você que tá ligado comigo aí na sua casa. Obrigado pelo carinho, por deixar a clube entrar em sua residência. Minhas amigas guerreiras lindas, maravilhosas, minhas companheiras de todas as manhãs, minhas amigas donas de casa, um beijo no coração, lindonas. Tenha um lindo sábado e um ótimo final de semana para você começando aí mais um dia de trabalho. Deus abençoe, seja um dia iluminado. Para você que está sintonizado comigo no seu carro, no ônibus, no caminhão, obrigado pela carona, meus amigos taxistas, motorista aí de aplicativo, galera das entregas, caminhoneiros, tá todo mundo ligado na clube. É você de todos os bairros, córregos, distritos, vilarejos, condomínios, fazendas, zona rural, você no campo, na roça. Sabadão é dia de feira. Um abraço aos meus amigos e amigas feirantes, a todos os clientes, você fazendo a sua feira aí e sintonizado na clube, obrigado. Vamos juntos, hein? Até o meio-dia, MR te faz companhia e a gente começa bem demais sempre com a nossa oração do dia. Bom dia, meus amigos da nossa Rede Clube. Sábado, minha gente, que alegria poder estar com você mais uma vez. Começando mais uma edição especial do nosso Alô Clube, eu quero desejar um sábado maravilhoso para você que está aí do outro lado do rádio, seja em casa, no trabalho, no comércio, onde quer que você esteja trabalhando, no carro, na estrada, no campo, na roça ou simplesmente aproveitando esta manhã. Você não está sozinho e jamais estará sozinho. A Clube FM está com você, o MR está aqui com você, te faço companhia e hoje eu quero começar aí de uma maneira diferente, antes da música, das informações, antes da alegria e das nossas participações. Vamos parar por alguns segundos para agradecer. Obrigado, meu Deus, obrigado porque chegamos até aqui. Toda semana tem sido, talvez aí a sua semana, né? Foi pesada para você, talvez você enfrentou problemas que ninguém sabe, talvez você chorou em silêncio, talvez tenha passado por situações que foram ou fizeram você pensar que não conseguiria, mas conseguiu. Você chegou até este sábado e isso significa que Deus sustentou você mais uma vez. Nem sempre nós percebemos os livramentos que Deus coloca em nosso caminho. Às vezes, agradecemos pelas grandes conquistas e esquecemos de agradecer pelas pequenas coisas, pelo café da manhã, pela nossa casa, pela nossa família, pelo trabalho, pelos amigos, pela oportunidade de respirar, levantar e começar mais um dia. A vida, meu amigo, minha amiga, é um presente. Por isso, não desperdice esse sábado carregando aquilo que você não precisa carregar. Não leve para o final de semana a raiva de ontem. Não carregue uma mágoa que está te machucando. Isso machuca somente você. Não permita que um problema roube todos os momentos bons que ainda podem acontecer. Se puder, perdoe. Se puder, abrace. Se puder, diga, eu te amo. Se puder, procure quem você ama. A vida passa rápido demais e algumas oportunidades não voltam. Então aproveite as pessoas enquanto elas estão perto. Valorize a sua família. Cuide de quem cuida de você. Demonstre carinho, faça o bem, sorria e, acima de tudo, agradeça a Deus. Porque talvez você esteja esperando uma grande bênção para começar a agradecer. Mas pode ser que a maior bênção seja exatamente aquilo que você já tem hoje. E se você está passando por uma luta, eu quero deixar uma palavra para o seu coração. Não desista. A fase difícil não é o capítulo final. A porta que fechou não significa que acabou. A resposta que

fase difícil não é o capítulo final. A porta que fechou não significa que acabou. A resposta que ainda não chegou não significa que Deus esqueceu de você. Continue confiando, continue fazendo a sua parte, continue orando, porque Deus trabalha também no silêncio. E quando você menos esperar, aquilo que hoje parece impossível pode se transformar em testemunho. Agora vamos colocar esse sábado, esse final de semana nas mãos de Deus. Senhor, meu Deus e meu Pai, nesta manhã de sábado, nós nos colocamos diante da tua presença com um coração cheio de gratidão. Obrigado, Senhor, por mais um dia. Obrigado por nos permitir acordar, obrigado pela vida, obrigado pela nossa família, obrigado pelo alimento, obrigado pelo trabalho, obrigado por cada livramento que recebemos durante esta semana, até mesmo por aqueles que nós nem percebemos. Pai, hoje eu quero colocar diante de ti cada pessoa que está ouvindo a Clube FM. Tu conhece cada coração, sabe quem está feliz e quem está sofrendo, sabe quem está sorrindo por fora, mas chorando por dentro, sabe quem está enfrentando uma batalha silenciosa, sabe quem está esperando uma resposta, sabe quem precisa de um milagre. Então, Senhor, visita essa pessoa agora. Entra naquela casa onde existe preocupação, entra naquele coração onde existe tristeza. Entra naquela família onde existe conflito. Leva embora tudo aquilo que está roubando a paz. Senhor, coloque esperança onde existe desânimo. Coloca coragem onde existe medo. Coloca força onde existe cansaço. Coloca fé onde existe dúvida. E coloca paz onde existe uma tempestade. Pai, abençoa as famílias que estão ouvindo essa oração, protege os nossos filhos, protege os nossos pais, protege os nossos casamentos, protege nossos lares, que nenhum mal encontre espaço dentro das nossas casas. Guarda aqueles que estão viajando nesse feriadão prolongado, guarda quem está trabalhando, quem está nas estradas, livra-nos dos acidentes, da violência, dos perigos e de tudo aquilo que não vem de ti. Senhor, olha especialmente para aquele que está passando por uma dificuldade financeira. Abre uma porta, mostra uma oportunidade, dá sabedoria para administrar aquilo que não tem e também aquilo que tem. E não permita que a falta de dinheiro roube a esperança desse coração. Ore também para aquele que está procurando emprego, para aquele que está lutando por sua empresa, para aquele que está tentando recomeçar, para aquele que tem um sonho e já pensou em desistir, dá forças para continuar. Senhor, se alguém estiver ouvindo essa oração com lágrimas nos olhos, enxugue essas lágrimas. Se alguém estiver com o coração quebrado, começa a restaurá-lo. Se alguém estiver se sentindo sozinho, mostra que a tua presença está aí. Se alguém estiver pensando que não vai conseguir, lembra essa pessoa que quantas vezes ela já venceu. E se alguém estiver esperando um milagre, ensina essa pessoa a continuar confiando enquanto espera. Pai, nós não sabemos o que esse sábado nos reserva, mas sabemos quem estará conosco. Tu, Pai, estará conosco. Por isso, entregamos esse dia em tuas mãos. Que seja um sábado de paz, um sábado de alegria, de encontros abençoados, de boas notícias, de livramentos, um sábado em que possamos perceber a tua presença nos pequenos detalhes. E Senhor, que nunca nos falte gratidão quando tudo estiver bem e saibamos agradecer. Quando tudo estiver difícil e saibamos confiar. Quando cairmos e saibamos levantar. Quando errarmos e saibamos recomeçar. E quando vencermos, que nunca esqueçamos de reconhecer que foi a tua mão que nos sustentou. Até aqui, o Senhor nos ajudou. E nós confiamos que continuará ajudando. Abençoa cada ouvinte da Clube FM, cada família, abençoa cada amigo, abençoa todos aqueles que fazem parte da nossa caminhada. E que esse sábado termine com todos nós podendo dizer: foi um dia difícil, foi um dia maravilhoso, mas Deus esteve comigo em todos os momentos. Senhor, toma conta da nossa vida, toma conta da nossa casa, toma conta dos nossos caminhos e não permita que percamos a fé. Nós entregamos tudo em tuas mãos, em nome de Jesus. Amém. Amém, meu amigo, amém, meu amigo. Deixa eu mandar um abraço aqui, que Deus abençoe e fortaleça o meu querido amigo,

jornalista, grande profissional, Helder Souza, pela passagem do seu pai, José de Souza Ricardo. Meu amigo Helder, que Deus possa confortar seu coração, você e toda a sua família. Eu tenho certeza que seu pai foi um homem honrado. Eu acompanhava os dois, né? Eram muito unidos. E eu tenho absoluta certeza do tamanho do seu sofrimento neste momento. Que Deus possa confortar o seu coração, tá bom, meu amigo Helder Souza e todos os seus familiares, pela passagem do pai dele, José de Souza Ricardo. Forte abraço, meu amigo. E que Deus te abençoe. Muita força neste momento aí tão difícil. Estamos contigo sempre, tá bom, meu amigo Helder Souza? Bom dia, meus amigos. Deus abençoe profundamente o seu sábado, o seu final de semana, a sua casa e toda a sua família. 8:13. Primeira de hoje, Gilberto Gilmar. O dono da casa é Deus. O dono da minha casa é Deus. O dono da minha vida. O dono da clube. O dono da casa é Deus. Bom dia.

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2: Já teve um desses, já passou por isso?
3: Oi, grupo.

Tá na Clube, tá bom demais. A rádio que toca muito mais música pra você. Que sequência, hein? Música atrás de música, animando a sua manhã de sábado. Modão Inglês, Heitor Henrique com Mariana Fagundes. Exclusividade aqui da sua Rede Clube. 8h52, 8 minutos faltando para as 9 da manhã. Tô indo pro break, já eu volto, hein? Trazendo muito mais música pra você. Não saia daí.

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0: volta pra você, 9:03. Bom dia, meu Brasilzão lindo. Bom dia, meu povo amado, querido, MR por aqui, Matheus Rocha. Continuo te fazendo companhia até o meio-dia, daquele jeito, hein? De peito aberto e bem com a vida, aqui na Melhor e Mais Ouvida, nossa Rede Clube, 103.9 e 93.7. É você de qualquer parte do Brasil e do mundo, vem comigo! Tá chegando mais uma sequência musical, César e Paulinho com Leonardo. Corno não! Ótima manhã pra você!
1: É muito sem vergonha, isso, irmão!

Tá na Clube Itaú, bom demais. Ótima manhã pra você, ligado comigo aqui na número 1 em toda a região, Chicote Luxo, ô Feinho. Que bom ter você aqui com a gente. Por falar em Feinho, deixa eu chamar aí. JB, bom dia, meu garoto.

0: 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Tá na clube?
1: Tá bom demais!

Clube, tamo demais. O embaixador Gustavo Lima, bala alojada. 9:23, vou indo pro break. Já já eu volto com a última sequência do Alô Clube. Não saia daí.

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0: Fechando muito bem o nosso Alô Clube dessa manhã gostosa, maravilhosa, nesse sabadão. Xande Avião Safadão, hoje não. 9 minutos voltando para as 10 da manhã, agradecendo você pelo carinho, pela sua companhia, pela sua audiência. Nosso Alô Clube volta para você na segunda-feira, 8 da manhã, aqui na número 1, em toda a região, em Mantena. Tá todo mundo ligado com a gente em Mantena? Só da Clube, a maior audiência em Mantena, disparada. Em Barra de São Francisco nem se fala, né? De ponta a ponta, tá todo mundo ligado na nossa Rede Clube. Em todo o leste mineiro, em todo o norte, noroeste e capixaba, né? As cidades aí do leste mineiro, as cidades do norte, noroeste e do Espírito Santo, tá todo mundo sintonizado na Clube, e a você também de qualquer parte do Brasil e do mundo. clubefm103.com.br. Olha, deixa eu falar pra você que hoje, daqui a pouco, né? 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Depois eu volto trazendo pra você aqui o nosso Clube do Fã.
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12: Utilidade pública aqui na Clube FM, nota de falecimento. Nosso querido amigo Helder Souza e os seus familiares comunicam com muito pesar o falecimento de seu pai José de Souza Ricardo, o Zé Ricardo, conhecido também como Zé Soldado, ocorrido ontem. O corpo está sendo velado na Igreja Assembleia de Deus da Vila Landinha e o seu sepultamento será às 16 horas. A família agradece aí a todos que comparecerem a esse ato de solidariedade humana. Helder Souza e familiares comunicando com muito pesar o falecimento do Zé Ricardo, Zé Soldado, ocorrido ontem. O corpo está sendo velado na Igreja Assembleia de Deus da Vila Landinha. O sepultamento será às 16 horas. Que as boas lembranças, o carinho e a história construída ao longo de sua vida permaneçam como conforto para aqueles que sentem sua partida. Descanse em paz, Zé Ricardo, Zé Soldado.
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0: bom dia, bom dia, bom dia, meu Brasilzão lindo, bom dia, meu povo amado e querido. 10:05, está no ar o nosso Clube do Fã especial desse sabadão, 5 de setembro de 2026. Seu amigo MR por aqui, Matheus Rocha, continua te fazendo companhia até o meio-dia de peito aberto e bem com a vida, na melhor e mais ouvida disparada na audiência em toda a região norte, noroeste capixaba, no leste mineiro. E a você também aquele abraço, acompanhante de qualquer parte do Brasil e do mundo, vem comigo.
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Bora, clube, tá bom demais. Rafaela Santos, Wesley Safadão, pense o que quiser de mim. 10h14. Excelente manhã pra você. Deixa eu fazer contato mais uma vez com a nossa equipe de promoção. O JP vai conversar com a mulher mais incrível, mais linda, maravilhosa, uma baixinha nervosa. Aproveitar que ela tá me ouvindo. Tá me ouvindo, hein, JP? Ela ou não tá ouvindo? Não sei, acho que não tá ouvindo, não. Aproveitar que ela tá me ouvindo lá, que ela quase não ouve, né? Ela trabalha o dia inteiro. Nossa, meu Deus do céu. É, tá me ouvindo, né? Hoje, dia 5, é o nosso dia, né? Aproveitar aí pra ela, ó. Opa, tá me ouvindo, JP?

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0: 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Vou deixar a Jaque trabalhar, mas antes de você trabalhar, Jaque, o Matheus estava, eu ouvi por alto que eu cheguei aqui correndo. Ele tava se declarando, ele se declara então.
2: É verdade. Tá me ouvindo, né? Hoje é dia 5, é o nosso dia. Aproveitar, deixar um beijo pra ela, que ela quase não me ouve, que ela trabalha o dia inteiro aí, não tem tempo, né? Um beijo pra essa baixinha mais linda do mundo. Te amo muito, tá bom, meu amor?
1: Também te amo, meu amor.
2: Ô, JP, vaza fora daí, JP, porque eu conheci ela, foi fazendo flash no Mercadão, tá?
0: Ah, é?
2: Há mais de 12 anos atrás. Então você vaza fora daí, JP.
0: A mulher tá trabalhando tanto, Matheus. Eu tive que correr lá atrás dela. Vou deixar ela trabalhar, Matheus.
2: Valeu! Tá bom demais!
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0: demais.
1: Olha o swing do GD.

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0: 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Matheus, tá na clube.
2: Tá bom demais.

Amando a sua manhã de sabadão, rasta chinela, tem jeito não, 3 minutos faltando para as 11 horas da manhã, tô indo pro break, hein? Já eu volto trazendo mais uma super sequência pra você, não saia daí.

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12: Tô de volta! Sequência final aqui do nosso Clube do Fã 11:36. Meu amigo Vinícius Victor, vem fazer neném! Bom dia!

obrigada. A última de hoje, Iker Gilmar, Humberto e Ronaldo e Banda. 10 minutos faltando pro meio-dia. Agradecendo a você pelo carinho, pela sua companhia, pela audiência. Obrigado demais. Mais uma semana vencida aqui na nossa Rede Clube. Volto na segunda-feira, se o nosso bom Deus assim permitir. Espero que ele permita. A partir das 6 horas da manhã, apresentando o Jornal da Manhã na Rede Barra Gospel. 6:30 aqui na Rede Clube também.

0: Beijo no coração, Tena Clube. Tá bom demais, esquece não, hein?
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Não, ele se acha, né? Ele é o dono do pedaço. Dá boa tarde pros seus fãs. É, o Joaquim tá cheio de fãs. Bora chegando, você que tá aí, ó.

0: Felipe, todo mundo é chifrudo. Eu quero saber quem não for chifrudo, que atire a primeira pedra.
1: Não tem as manhas, não entra não. Tem a instrução de um profissional.
0: É, gente, aqui é o Boteco do Chifrudo, é.

tá? 27 995 24 7575. E aí? Já tem alguém bebendo? Tem?

0: sem vergonhice, mano.
1: Isso é vergonhice? Beijar na boca, isso é vergonhice? Eu vou falar com você, eu não posso namorar, não? Beijar na boca do meu mucilão? Ah, mas eu posso. Eu posso, não posso, Mozefinha?
2: O quê? Não acredito.
1: Você não acredita que eu arrumei um mucilãozinho? Ah, arrumei, ainda vou postar nas redes sociais ainda. Eu com meu danoninho, que delícia. Danoninho vale por um bifinho, que delícia. Ah, e bora lá, cadê? Cadê? Vai trazendo pra mim aqui, cadê? Quantas garrafas já tem aqui? Duas? Não, duas é pouca. Uma pitunha 51 é pouco. Eu quero é mais. Eu quero é mais. Eu quero é mais. Porque, gente, é trem gostoso, né? É trem gostoso, é a tal da dipirona.
3: Doce, doce como mel.
1: É, né? A Bárbara adora, né, Babi? Você gosta, Babi?
2: Ai, adoro, chega, choro.
1: É, Babi vai beber comigo, né, Babi? Você não, Joaquim, você fica quieto aí, você vai me vigiar. Você já sabe, né? Todo sábado, Joaquim que me leva pra casa. Porque eu saio daqui sem saber quem é que eu sou. Eu não sei quem que eu sou, não sei quem que sou eu. É, não sei nada, não sei nada. O Joaquim que me leva. Ele vem pra me vigiar. Porque, você sabe, né?

sua mãe não é uma galinha? E você também, Joaquim. Você é safado. Você é safado. Ó, e tem uma história aí, hein? Tem uma história aí. O ouvinte semana passada mandou aqui. E tem dois franguinhos lá.

Nem eu. Parar de beber pra quê? Parar de beber pra quê? Bora beber, Eduardo Costa. Eu não vou parar de beber. Já já eu vou pro WhatsApp. Gente, nosso WhatsApp tá disparado, disparado de áudios. Vai mandando, vai mandando. Daqui a pouquinho a gente já vai atender vocês, passar os áudios, mandar os beijos. 1:15, boa tarde.

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1: Ei, fazendo a festa com esse povo bonito, tá todo mundo reclamando do calor. Que calor é esse? Que calor é esse? Cacau, Cacau, toma água. Faz o seguinte, uma

0: São Francisco. 27 99524 7575, e é pra lá que a gente vai agora atender os meus amores. Oi, boa tarde. Fala comigo.
1: Fala, Cacau. Fala. É, Cacau.
0: O que foi?
1: O babu tá gemendo, hein, Cacau?
0: Tá gemendo. E o calor tá bravo.
1: Essa música aí é chonada demais, viu? Só aparece música chonada.
0: Não é, menino?
1: Passa
0: não...
1: aquela música pra nós aí. Solidão sem fim com Amado Batista. É música chonada.
0: Passo,
1: Cacau.
0: Sim, claro. Vocês gostam de sofrer?
1: Se tomar uma, toma minha conta na... também, Cacau. Não deixa passar de liso, não.
0: Tá, vou tomar pra mim e pra você.
1: Promete.
0: É hoje, é hoje.
1: Eu queria falar pra Brasil João Gomes aqui, viu? Tô na área. Caiu a pena.
0: Valeu.

0: conta de vocês. Tudo sofrendo. Tudo sofrendo. Ei, lasqueira. Gente, onde que eu começo aqui? Boa tarde. Fala comigo, Adelaide.
1: Boa tarde, Cacau.
0: Boa tarde.
1: Cacau, hoje eu quero ver uma música com Cristiana Neves, Cicatriz.
0: A sofrência,
1: pelos ouvintes todos que estão ligadão na clube. Quem tá na clube, né, Cacau? Tá bom demais. Tchau, obrigado. Boa tarde pro Joaquim. Hoje pro Joaquim vai deixar você pra trás.
0: Vai não?
1: Você assustar e tá longe.
0: Eu quero que ele vai.
1: Aqui tem 5, que é a cara.
0: Ixi, não, peraí, Joaquim, peraí. Mais 5. Que são a cara do Joaquim. Joaquim, você andou ciscando no terreiro da Adelaide. O Joaquim, eu já te falei, Joaquim. Eu já te falei. 400 meninos no Vale do Aço. Mais 2 que já apareceram aqui, que são a sua cara. E ela tá falando que tem 5 lá.

0: pode saber, porque ele é fuxiqueiro, ele fica vendo tudo e conta tudo depois, e hoje ele não pode saber nada que vai rolar. Hoje tem uns esqueminha aí, né, Cacau? Ah! Uhul! Oi, boa tarde.
1: Boa tarde, minha amiga.
0: Boa tarde.
1: Eu sou animação. Agora claro. Eu gostaria que você rodasse uma música aí. De Eduardo Costa, olha ela aí.
0: Toco sim.
1: Obrigado para todos os ouvintes, para você e para todos aí da Clube FM. É o Cleudimar aqui do Conto Louco.
0: Valeu, Cleudimar.

0: Sandrinha. Bora. Tem jeito não, sábado eu bebo mesmo, não tem jeito não, que eu gosto de beber. Pera aí, que história é essa aqui? Aí, Joaquim, mais problema.
1: Eu vivo de carro.
0: Ah, tô escutando. Mais problema, é o Joaquim, mais problema. Ô, problema.
1: Conta a história pra vocês.
0: Ah.
1: Ao meu namorado.
0: Quem que é esse galinho aí? Conta pra mim.
2: Ô, Cacá, bom dia. Aqui é o João Francisco.
0: Ah, João.
2: Antena. Tô vendo seu problema.
0: De uma antena.
2: Agora também tô começando agora a tomar uma de pirona. Hoje tá bom pra tomar de pirona, não. Tá muito quente.
0: Tá quente.
2: Tomar só uma gelada.
0: Isso.
2: Quero ver a próxima música aí. Qual é o que mandar pra mim aí, tá bom? Tô aqui na varanda, tem escolha hoje.
0: Ah.
2: Você viu o cantado do filho do Joaquim? Ó, ele tá gritando.
0: Filho do Joaquim.
2: Pra cruzar, mas ele... Meu galo é brabo, né? Briga ajeitada. Ele cantou e agora? Você escutou o cantado?
0: Ah.
2: Ele é igual o cantado do Joaquim.
0: Então é igual o cantado do Joaquim, é filho do Joaquim também. É, Joaquim, mais um.
2: Aí, Cacau, mandei o fiote do Joaquim aqui.
0: Ixi, tô lascada.
2: Ele tá cantando aqui, querendo pensar no

0: você dentro de uma gaiola. Dentro de uma gaiola, porque eu não dou conta, não. Joaquim Safa, pra quem você puxou, Joaquim? Pra mim que não foi, porque eu sou santa. A sua mãe que é uma galinha. Pra mim não, tá? Ô galo safado, só sabe fazer menino. Ó, eu volto já já no WhatsApp, gente, porque tem muitos áudios aqui. Já vou atender o pedido desses ouvintes que já participaram com a gente. E já volto com a sua participação aqui no 27995247575. Enquanto isso, eu vou ter uma conversa séria com o Joaquim. Você vai me contar a verdade. Onde você foi e qual desses meninos são seus filhos, viu? Vai contar.
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0: Ê, sofrência, amado Batista, solidão sem fim. É por isso que eu bebo. É por isso que eu bebo. É, isso mesmo. Eu sou chifruda mesmo. Deixa eu beber esse trem.

0: Tarde,
1: Facão. Boa tarde. Jogando a música do Eduardo Costa aí, ó, bem bonito. Ah. Sou escudo aí, tá?
0: Pode deixar.
1: O Joel Bernardo da Silva, do Rio Grande do Sul. Sou ouvindo todos os dias, tá?
0: Ô, Joel, obrigada.
1: Bom programa. Fica uma boa tarde, fico com Deus. Eu não perco um programa seu, tá?
0: Oba!
1: Tá pra nós aqui no Rio Grande do Sul, tá? Alô, então, boa tarde.
0: Obrigada.
1: Eu quero te conhecer, tá?
0: Com fé em Deus.
1: Deus quiser, esse dia vai chegar.
0: Vai chegar sim. Vai chegar sim, Joel. É, gente, ele me ouve todos os dias, porque eu faço de segunda a sexta, na Rádio 13 de Junho, mantenha, tá bom? De 4 às 7 da noite, eu faço o bailão da 13 de Junho, com muito modão também, nesse estilo aqui.

rádio 13 de junho em Mantena, tá bom? De 4 às 7 da noite eu faço o bailão da 13 de junho com muito modão também, nesse estilo aqui. Então, se você gosta aqui do Boteco, você vai gostar também do nosso bailão da 13 de junho, de segunda a sexta, de 4 da tarde às 7 da noite. Quero você lá comigo também, viu? Beijo, Joel. Pode deixar, um dia a gente vai se conhecer. Eu vou conhecer todos vocês. Oi, minha linda. Tô ligadinha na clube, no Boteco das Irmãs. Beijos. Beijos, Maria Dominga do bairro Barra do Bom Jardim. Barra do Bom Jardim. Beijo pra você, pra todos aí que estão ouvindo aqui o nosso Boteco. Ei, gente, viciou mesmo. Minha ouvinte lá de Aracaju, lá de Sergipe, gente. Todo sábado ela tá aqui comigo, me achou aqui, né?

0: Janete de Cristinápolis, Sergipe.
1: Fala comigo.
0: Quero desejar uma excelente tarde, um excelente final de semana a você e a todos os ouvintes da Clube.
1: Obrigada, meu amor.
0: Hoje no Boteco da Clube gostaria de ouvir a música de Alan e Aladim, Dois Passarinhos. Ofereço a todos que estão ligados na Clube, a toda a minha família. Tá na Clube, tá na. Tá bom demais.
1: Ela já ia falar, tá na Xodó. Que era na Xodó que você me escutava, né, Janete? Beijo, minha linda. Que bom que você saiu da Xodó e veio pra Clube, veio pra longe, ouvindo a gente no aplicativo. Beijo no seu coração, já tá carimbando aí, ó. Tá na Clube, tá bom demais, meu amor. Um beijo pra você. Vou tocar sua música, sim, e já volto na sequência no WhatsApp, passando mais áudios, tocando mais músicas. Pode pedir seu modão, pode mandar seu áudio, pode mandar seu beijo. Enquanto isso, deixa eu tomar mais uma dipirona e continuar aqui a minha DR com o Joaquim. Ele já chorou aqui, ele tá chorando, ele tá tremendo, ele tá morrendo de medo, ele tem culpa no cartório. Se esses meninos forem todos seus, Joaquim, se forem todos meus netos, Joaquim, você tá lascado comigo. Não é meu, não? Como é que é? Não são meus, não. Não são, não, né? Todos estão falando que os galinhos são sua cara. Viu? Nós vamos ter a conversa. E para de tremer e para de chorar. Para de chorar que o castigo vai ser bravo. Pode esperar. Você sabe que sua mãe não é uma galinha, não. Sua mãe é uma onça, né? Você me conhece.

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1: Ei, gente, esse boteco é bom demais. Coisa boa, todo mundo participando com a gente. Todo mundo. Agora, a galera tá falando o seguinte. A galera tá falando que não tá conseguindo tomar dipirona veneno. Ó, e pra falar nisso, chegaram mais 3 garrafas pra mim aqui agora. Gente, juntando as 10 garrafas de dipirona que eu tô aqui, não dá 10 conto. É dessas que eu gosto. É dessas que eu gosto. É dessas.

0: delícia! Como aqui tá geladinho, né? O ar-condicionado, né? Aí eu tô assim, ó. Uhul! E o bambu tá gemendo e eu tô bebendo.
1: O bambu tá gemendo!
0: Ó, o negócio é o seguinte, vocês não vão nas minhas ideias não, gente. Pelo amor de Deus. O que eu falar aqui, vocês não escutem. Não escutem. Vocês forem no que eu falo, vocês estão tudo lascado. Vocês estão todos lascados, viu? Não segue meus conselhos, não, que vocês vão se dar mal. Eu só tô avisando. Eu só tô avisando, viu? Bem-vindo.

0: Não assume quem não quer. Mas só tem... Eu vou mentir? É verdade. Quem escuta esse programa que tá enchendo a cara? Tudo corno. Bora aqui. Pro nosso WhatsApp, ó, pra mandar seu áudio pra gente. Nós estamos em rede. Aqui na Clube da Barra de São Francisco, na 103,9. Na Clube de Mantena, 93,7. Tá na Clube, tá bom demais. E também na Rádio 13 de Junho, a primeira da região, em 99,7. E pra mandar o áudio, você vai mandar aqui, no 27995247575. Boa tarde.
1: Manda uma música pra nós aí, Chaparral.
0: Aham.
1: Manda. Tá com a mão de pirona já?
0: Tô, lógico que eu tô.
1: Já tomei quase uma já.
0: Ei, lasqueira.
1: Tô pertinho de buscar outro já.
0: Busca.
1: Manda um alô pro Marquinhos, Joracinho, a mulher dele. Falou?
0: Tá,
1: obrigado. Vocês aí também.
0: Valeu, Zeca, de Monticelli. E aí, tá vendo? O Zeca tá na de pirona. Ele não quer nem saber, nem eu. Ó, se passar mal, não me culpem. Eu já falei, não escutem o que eu falo, que eu só dou conselho errado. Boa tarde.
2: Oi, Cacau, boa tarde. Aqui é o Fernando, coronel do bairro Bambé.
0: Oi, Nando.
2: Muito uma música, se for possível, de Christian Ralph, Loucura Demais.
0: Toco.
2: Tem sempre pra minha mãe Maria Silva do bairro Colina, pro meu padrasto Léo, que tá lá na Gamagrã, Granitos, ali na curva da Volta da Cobra.
0: Uh-huh.
2: O meu cunhado, o Bocão, pra esposa dele, a Luana, que é minha irmã.
0: Uh-huh.
2: Pro meu tio Jessi do Picolé, lá na Vaquejada. Pro meu irmão Matheus Silva, no bairro Colina também. Pra todos que gostaram da música, pra todo o povo interior, pra você aí da rádio.
0: Obrigada.
2: E pra todos vocês da Clube. Tá na Clube, Cacau?
0: Ah,
2: bom demais.
0: A gente agradece, Fernando. Beijo pra você, pra toda a sua família, pra toda essa galera que você falou aí. Como é que é, Sandrinha? Você adora? Também adoro. Ô, trembão, gente. Ô, trembão, é de pirão. Ô, tem gostoso. Oi, minha querida. Oi, meu querido Tião Frei César, de Mantena. Ô, Tião, beijo pra você também. Obrigada pela sua participação. Oi, boa tarde.
3: É Luciano Pereira, Fernando de Coporanga. Eu queria pedir que a música...
0: Luciano de Coporanga.
3: Trio Parada Dura.
0: A gente toca Trio Parada Dura pra você. Tá bom? A gente toca. Oi, boa tarde.
4: Boa tarde, minha amiga. Com nós eu sou animação.
0: Com certeza.
4: Aqui eu gostaria que você rodasse uma música aí. De Eduardo Costa, olha ela aí.
0: Já toquei pra você, já adiantei.
4: Pra você e pra todos aí da Clube FM. É o Cleudimar aqui do Campo Novo.
0: Valeu, Cleudimar, um abraço pra você. Já toquei sua música, você já ouviu? Eu já antecipei, já toquei no outro bloco. Obrigada, Cacau. De nada, Janete. A Janete disse que tá viciada no boteco, gente. 16 rádios em Aracaju, você tá escutando aqui. Que maravilha. É o nosso boteco, tem que ter outro, não. Não tem outro boteco igual o nosso. Não tem. Oi, João. Ô, João, tô gostando da sua conversa, não, viu, João Coreia? Eu não tô gostando da sua conversa. Mas vou colocar pra todo mundo ouvir. Todo mundo vai ficar com raiva de você. Todo mundo que estiver ouvindo o programa, pode brigar com o João Coreia. Pode brigar. Viu, João Coreia?
5: Ô, Cacau. Fala comigo, Cacau. João Coreia.
0: Aham.
5: Tô em casa.
0: Tô de olho, não sei.
5: Tá pras 4 horas, vou pegar as 5 horas.
0: Ah.
5: Mas tô

0: ligado na 13 de junho. Ah. Tá na 13, tá com tudo.
1: Aí tá. Quer na 13.
0: Fazer um convite?
1: Ah. Tô escutando. Convida.
0: Dia 13 de setembro.
1: Ah, 13
0: de setembro. No domingo.
1: Ah.
0: Nós estamos querendo fazer um galo ao pé.
1: Ah.
0: É pé de porco e galo.
1: Ah.
0: E nós estamos fazendo um patrocínio seu.
1: Qual patrocínio você quer?
0: Seu galo, nós. Fazer um galo ao pé. Valeu, Bacal.
1: Aham.
0: Manda pra mim. Amado Batista, foi só um sonho.
1: É.
0: Valeu, Bacal.
1: Então,
0: tchau, obrigado.
1: Tchau, obrigado. Sim. Então você continua sonhando, tá? Tá, João Coreia? Você continua sonhando. Porque no meu Joaquim, no meu filho, ninguém mexe. Comer meu Joaquim. Aí, Joaquim, querem comer. Ô, João Coreia, vai sonhando, tá? Só foi um sonho, você sonhou, já acordou. Tá? Que no meu filho ninguém mexe, ele é especial. Ele é minha vida, ele é parte de mim. Não, parte de mim ele não pode ser, porque eu não sou galinha. E ele é um galo. É, ele é parte da minha alma, né? Porque ele é meu filho adotivo, né? Coisa fofa de mamãe. De mamãe ama demais. Coisa linda. Oi, boa tarde. Gente, é o Russo. Fala comigo.
2: Boa tarde, Cacau. Aqui o Russo da Barra do Ariranha.
1: Fala
2: Eu
1: comigo.
2: Queria ouvir uma música com o Milionário e José Rico, Copo e Alma.
1: Vou tocar.
2: Vou oferecer pro meu amigo Josué e sua família, Cacau.
1: Valeu, Russo da Barra do Ariranha. Esses pedidos que foram até agora vão tocar nessa sequência. Aí eu volto no WhatsApp para tocar as outras músicas que estão sendo pedidas aqui no nosso boteco. 2h14, uma ótima tarde para você ouvindo a gente aí em todos os cantos. Afinal, nós estamos mesmo, gente. Em todos.

0: Ô, Fia, chora não, arruma outro, tira foto, faz vídeo, posta no Instagram pra ele ver. É, aí ele vai ficar com dor de cotovelo. É, taca chifre nele também. Levou chifre, bota dois. Tem que agir desse jeito, né? Safadeza se paga com safadeza. Bora de música aqui no nosso boteco. E é o seguinte, não tem as manhas, não vem não, porque não cabe não. Nosso boteco é só pra manhoso.
1: Você, as manhas não entra não, você é a instrução de um profissional.
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0: pera. Bora lá. Oi, boa tarde. Fala comigo.
1: Oi, Cacau, tudo bem?
0: Tudo, amor.
1: É, se você puder, passa a música do Eduardo.
0: Posso?
1: Vou te esperar. Mas pra você e todos os ouvintes, principalmente aqueles que gostam dela como eu. Eu amo essa música.
0: Oh, meu Deus,
1: demais, você tá doido.
0: Você tá doido, a gente vai tocar assim, tá bom? Tá na sequência aqui já, Maria Campodes. Oi, boa tarde.
2: Fala, chocolate.
0: Chocolate. É
2: demais, passa pra mim a Teodoro Sampaio aí. Pão de banho aí.
0: Passo.
2: Oh, tem cosquinha, tem muita cosquinha. Chocolate de hoje, hein? Valeu, chocolate, um abraço.
0: Valeu, abraço, José Luiz. Valeu, Fernando. Obrigada pelos corações. Tá escrito aqui, a vida é curta. Boa tarde, linda. Boa tarde pra você também, lindo. Obrigada pela participação. Oi, boa tarde. Fala comigo.
3: Valeu, Cacau, ouvir a música aqui, sim. Muito obrigado por ter rodado aí, por atender aí o nosso pedido aí. É muito bom ver você alegre aí, ó. E falando em tomar uma dipirona não é ruim não. Ainda mais um sabadão desse aí.
0: Né? É bom, né?
3: Já tomei umas quatro hoje.
0: Eita, lasqueira, tá?
3: Tô perto de inteirar a sede.
0: É, tá bebendo menos, eu já tomei mais do que você. Eu já tomei mais um pouquinho do que você. Mas é isso aí, bora beber mesmo, que a mata tá difícil. Oi, boa tarde.
4: Oi, minha amiga Cacau.
0: Oi.
4: Eu sou aqui de Rio Preto, Água Doce do Norte. Eu também tô ouvindo um programa maravilhoso.
0: Oba.
4: Que vocês estão fazendo aí agora, tá?
0: Aham. Uhum.
4: Você é o sucesso da nossa clube agora.
0: Obrigada.
4: A Maria tá tudo babando nesse mulherão. Vozeirão.
0: Obrigada.
4: Nossa, sua programação é muito gostosa para ouvir, tá?
0: Obrigada.
4: Até que enfim, né? A clube agora pôs alguma coisa que presta aí de voz feminina. Os locutores são tudo
0: todos ótimos.
4: Mas é claro, né? Tava faltando uma voz feminina, né? Uma voz linda assim, né?
0: Obrigada.
4: Locutores são todos meus amigos, locutores especiais. Mas estava faltando essa voz bonita.
0: Chegou,
4: linda,
0: né?
4: Gostosa de ouvir.
0: Chegou.
4: A clube tá bom demais. Roda pra mim aí, Cabeça Branca.
0: Ah.
4: Fim de ouvir essa música.
0: Pode deixar que a gente rola assim, gente. Cadê quem me pediu essa outra música aqui que eu nem sei? Peraí. Manda um áudio, depois manda outro. Eu fico doidinha aqui, gente. Fico maluquinha. Mas agora eu vou rolar a música de vocês. Vocês pediram as músicas, essas que eu passei os áudios, eu vou tocar agora pra vocês. Já caiu? Acorda, fi. Acorda pra beber mais. Acorda. Acorda, levanta.

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9: 3 e 4. Boa tarde, meus amores.
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9: Ei, gente, eu só falto endoidar nesse boteco. Ah, já áudio, mas pode mandar. Pode continuar mandando áudio pra gente. Pode pedir seu modão aqui no 27 995 24 7575. É o Boteco em Rede, da Rede Faustino de Comunicações. Estamos na Clube de Barra de São Francisco, na 103,9. Na Clube de Mantena, na 93,7. Tá na Clube, tá bom demais. Estamos também na Rádio 13 de Junho, a primeira da região em Mantena, em 99,7. E eu também estou, tá? Na 13 de Junho de Mantena, de segunda a sexta, de 4 às 7 da noite, fazendo

0: tarde, às 19h. Voltamos aqui pro nosso WhatsApp. WhatsApp bomba, manda seu áudio também que eu tô aguardando. Deixa eu tomar mais uma, peraí. Ai, a boca tá seca, deixa eu tomar mais uma aqui, peraí. Pra melhorar a voz, gente, melhorar a voz, eu tenho que cuidar da minha voz. E pra cuidar da voz eu preciso de um melzinho.
1: Doce, doce como mel.
0: Ai, que delícia. Ninguém te chamou aqui. Você já chorou hoje, já coloquei de castigo. Ninguém tá mandando alô pra você. Aí quando ninguém manda alô pra você, você fica aí. Pras pessoas, pros ouvintes se lembrarem de você. Ninguém quer saber de você. Você não, Joaquim. Você tá aprontando demais, Joaquim. Já fez mais um monte de menino, Joaquim.

0: Jaque? Não, sério. Eu tenho que aguentar, gente. Vai, vai adotar um galo? Ovo, né? Eu te adotei, você era um ovinho, né, Joaquim? Não sabia que você seria desse jeito, Joaquim. Dá tanto trabalho. É, fica aí, viu? Pode chorar mais. Pode chorar mais que chega em casa. Você não sabe o que te espera, menino. Você não sabe o que te espera. Oi, boa tarde. Fala.
1: Qualquer bica, Dima, sextecado. Você passa, rapaz, no Dima, sextecado.
0: Tá, vou passar.
1: Felicita, você também da rádio, Luciano Pilé Fernandes, Cuporanga.
0: Tá, Luciano de Cuporanga.
1: Você passa lá.

obrigado. Tamo junto, né, João? Tamo junto. Fica inventando em Daca aí pra comer os pés do Joaquim. Ô dó, gente. Ô dó. Como é que você faz isso, João Coreia? Com o Joaquim, ele já chorou tanto aqui hoje, tadinho. Ele tá sofrendo, ele tá com depressão. Hoje eu vou dividir um tarja preta com ele, viu, meu filho? Depois que

0: Boa tarde, boa tarde. Minha amiga Cacau, tudo bem com você, minha amiga?
1: Tudo bem com você.
0: Graças a Deus, tudo bem comigo. Quero mandar um alô para todos que estão ligados. Você é a alegria da rádio.
1: Obrigada.
0: E estamos aqui sempre ligados, né, Cacau? Tá na clube? Com certeza, bom demais. Um abraço, minha amiga. Saudades.
1: Outro, Mara, Verdura Mara. Vocês que são a minha alegria, sabia? Vocês, boa tarde.
2: Ô, Cacau, boa tarde. Aqui é a Maria, do Fogo do Miracema.
1: Oi, Maria.
2: Maria Alves. Tá bom?
1: Tá bom.
2: Aqui, você pode passar aquela música do Leonardo pra mim, Sonhador?
1: Posso.
2: Se puder?
1: Posso.
2: Eu fico satisfeita, tá?
1: Toco,
2: eu gosto mais daquela música.
1: Toco,
2: beijo,
1: sim.
2: Pra você.
1: Obrigada.
2: Pra todos aí da rádio, tá? Pra todos que estiver ouvindo. Obrigado, Cacau. Um abração pra você.
1: Pra você também.
2: Tá, tchau. Seu programa é muito bom.
1: Obrigada.
2: Muito bonito.
1: Obrigada, meu amor, Maria. Um beijo pra você. Obrigada. Cacau, tô adorando o seu programa, Cacau. Valeu, Joselita. Aqui, mandando a dancinha aqui na figurinha. Que bacana. Obrigada, linda. Obrigada mesmo. Boa tarde.
3: Boa tarde, Cacau.
1: Boa tarde. Ilza,
3: tudo bem?
1: Oi, Ilza.
3: Você passa uma música da sua escolha aí.
1: Uh-huh.
3: Beijo pra você, pra todos que estão ouvindo o programa. Quem gostar da música, tenha uma boa tarde. Tô te ouvindo todos os sábados.
1: Obrigada, Ilza. Um beijo pra você. Então eu vou tocar Menina Veneno, que é minha música, viu? Menina Veneno de Rap. Ei, Veneno. Cacau, Cacau, você é braba. Você é uma onça. Uma pessoa falou comigo assim hoje, mas você é braba, viu? Você é igual a onça. Fala, você não viu nada. Você não viu nada. Beijo, minha linda. Obrigada. Boa tarde, Cacau. Tudo bem com você aí? Euzias de Bombinha, Santa Catarina. Opa! Lá em Santa Catarina, ouvindo nosso programa pelo aplicativo, Euzias. Obrigada, meu amor. Um beijo no seu coração. Obrigada pela audiência. Obrigada, minha linda. De nada, Maria Campores. Uns nomes bonitos que tem aqui, né? Uns nomes bonitos. Oi, boa tarde, Cacau, tudo bem? Aqui quem fala é Renata, da Vila Luciene. Estou te ouvindo o seu programa, tô ouvindo o seu programa, passa a música aí. Nossa, que tanto de música que você pediu, ó. Ela quer do Nando Moreno, Vestidinho Preto. Amanhã é aniversário da minha mãe, vamos comemorar hoje 81 anos. Oh, que lindo, dona Iris, parabéns. Passa a música bonita do Alemão do Forró. Tá, eu sou de Minas Gerais. Beijo pra você, Renata. Eu vou tocar o seguinte, então eu vou tocar Nando Moreno, não, vou tocar o Vestidinho Preto, é outra pessoa que canta, e o Alemão do Forró. Vou tocar duas pra você, tá bom, minha linda? E parabéns pra sua mãezona, dá um monte de beijos nela aí, tá? Parabéns, que Deus abençoe sempre. E eu volto já já com mais áudios. Se você já mandou, pode aguardar. Se não mandou ainda, pode mandar pra gente. Ó, você que tá ouvindo a gente pela rádio 13 de junho em Mantena, em 99,7, a primeira da região. Também ouvindo pela Clube de Mantena, na 93,7. Quer mandar seu áudio? Vai mandar aqui, pra Barra de São Francisco. Aqui na 103,7.

que tá certo, tá doido. É, gente, aqui é o lugar certo pra você curar as pontas, igual fala no Nordeste, as gaias, os chifres. É, aqui, com dipirona

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1: Segura a mão.

sonseira, né? Tem que ser lesada, não. Tem que ser veneno puro, veneno de rabo. É, mulher tem que ser veneno, venenosa. É isso que esses homens merecem. Muito veneno. Brava, nervosa, estressada. 3h21, boa tarde. Nosso WhatsApp tá bombando, eu volto já já, tá? Como é que é, Glauber? Cadê o Rogério? O Rogério sumiu? Você que pensa que ele sumiu.

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9: 3 e

0: de vocês. Eu sou muito fã de vocês. Oi, boa tarde. Fala comigo.
1: Opa! E aí, Cacau? Boa tarde.
0: Boa tarde.
1: Vou mandar uma música do Guilherme Silva aí?
0: Pode.
1: É o meu cavalo, sabe, que eu choro?
0: Ah, igual meu galo.
1: É, oferecer pro sol, né, que tá queimando aqui.
0: Você tá doido.
1: Tá fazendo trabalho aí direitinho.
0: Você tá doido.
1: Discreto.
0: Vou jogar água nele?
1: Para o clube, tá top demais, hein?

0: mais tarde vou. Não, aí você não vai saber porque eu não vou te levar, porque você é fuxiqueiro, senão você vai contar. Pra falar em contar, ô Zeca Gama. O Zeca Gama tá aqui, gente, ele tá gatinho hoje.
1: Boa tarde, ô.
0: É, ele cortou o cabelo, fez a barba, porque tudo isso.
1: Boa tarde, ô Cacau. Tudo bem, Cacau?
0: Tudo bem, Zeca Gama. Ô Zeca.
1: Oi.
0: Quer dizer, você já saiu da igreja, já veio pro boteco.
1: Não, hoje eu não fui na igreja não, só amanhã cedo.
0: É?
1: É.
0: É, né?
1: Hoje eu não vou, eu fui no boteco ontem à noite.
0: Ah, tá.
1: Ontem você não apareceu na festa aqui no centro.
0: Ninguém
1: da
0: me
1: cidade.
0: Convidou. Nem sabia.
1: É, muito rock, muita coisa boa.
0: Mas é porque você sabe, né? Porque no sábado eu tenho que fazer esse boteco, então eu tenho que dormir cedo, porque esse boteco... Você tá doido?
1: Ah, quando você sair do boteco, então, você passa lá hoje, no centro da cidade. Tá bacana, você que gosta de rock.
0: Ó, deixa eu falar baixinho.
1: Você devia ir lá.
0: Deixa eu falar baixinho, não conta pra ninguém, não. É. Hoje eu tenho um apontamento com o Danoninho, um mucilãozinho aí.
1: Ah, é? Chama ele lá pro rock, ué.
0: Só me conta uma coisa aqui.
1: Oi.
0: O que significa rasgar a taioba até no talo?
1: É fazer direitinho.
0: Então...

0: Rogério Faustino.
1: Eu olhei lá na geladeira, hoje tá fraco de tá burona fraca. Lá em cima.
0: Ele tá em outro lugar, já mandou a foto aqui, já tá
1: lá em
0: outro lugar.
1: Lá em cima, hoje tá fraco de pirona.
0: Eu quero ver se ele consegue me vigiar rasgando a taioba. Vai mais, custa.
1: Aqui ele tá em todos os lugares.
0: Todos, ele tem 500 olhos, mas rasgando a taioba tem jeito.
1: Hoje eu vi, ele tava te acompanhando no restaurante.
0: Desse jeito.
1: Pra ver se você come muito.
0: É, vigia tudo.
1: Pra ver se compensa, né?
0: Vigia tudo. É só Jesus da minha vida, é só Jesus.
1: Vê se você dá muito prejuízo, né?
0: Dou prejuízo. É, só eu pra aguentar. Mas então já entendi o que é rasgar a taioba, então
1: é
0: hoje...
1: fazer certo, fazer com...
0: Então hoje eu vou rasgar a taioba de com força, até no
1: fazer certinho, fazer bacana.
0: Eita, que é hoje.
1: Deixar saudade.
0: É hoje, depois dessas dipirona toda, mucilãozinho me aguarda. Vai ser até no talo.
1: Mas dá uma passadinha lá no rock, no centro.
0: Vou passar.
1: Você vai gostar.
0: Vou dar umas voltinhas hoje aí com o meu mucilãozinho antes de rasgar a taioba.
1: Hoje o pessoal do Instagram aqui da Clube vai estar lá, né?
0: Uhum.
1: O Rogério não vai estar filmando, mas o Instagram vai estar.
0: É, nós vamos estar lá, eu vou sim. Valeu, Zeca, ele tá todo bonitinho com o teu cabelo, gente, tá todo gatinho aqui, ó. 3h43, vamos continuar aqui no nosso WhatsApp. Pera aí, onde que eu parei? Que eu nem sei onde que eu parei, gente. Aqui, tá, parei aqui, agora eu vou aqui. É assim, daqui pra ali, dali pra cá. Oi, boa tarde.
2: Oi. Um abraço aí pro Paulo Leone, né? Estão aqui mantendo.
0: Paulo Leone mantendo.
2: Porro.
0: Ah.
2: É, manda um abraço aí pra todos que estão ouvindo.
0: Ah.
2: E manda aí pra nós, Natanzinho.
0: Mando.
2: Morena.
0: Mando. Eu me apaixonei nessa morena que faz amor e rouba a cena. Boa tarde, Cacau. Boa tarde, Vanete. Um beijo pra você também. A vozinha dengozinha, fala comigo, fala.
3: Ei, Cacau, boa tarde, tudo bem?
0: Tudo, meu amor.
3: Manda música aqui pra mim, estou aqui te ouvindo e ofereço pra todos os ouvintes e pra vocês aí da rádio.
0: Tá bom, meu amor.
3: Cacau, e final de semana abençoado pra você.
0: Tá

0: dia.
1: Oi, Cacau, boa tarde.
0: Boa tarde.
1: Depois de ouvir a música Bala Alojado com o Gustavo Lima.
0: Tá bom, a gente toca.
1: E um bom sábado pra você, tá?
0: Pra você também.
1: E tá na clube, tá bom demais.
0: Valeu, valeu, valeu, valeu. Ô, Glauber, o patrão mandou foto aqui. Ele tá tomando de pirona. E você, por que que você mandou essa... Ô, Glauber, você mandou essa foto aqui? Essa foto aqui? Nossa, gente, tem áudio demais aqui. Pode aguardar que a gente vai passando na sequência. Pera aí, essa de pirona aqui na garrafa PET de 2 litros, manda pra cá. Rogério não sumiu, não. Tá ouvindo rádio, mandou aqui o vídeo, que ele escuta o tempo todo. Tá tomando de pirona. Manda a garrafinha dessa aqui pra mim, vai, de 2 litros. Tô esperando, viu, Glauber? Viu, Glauber, caminhoneiro? Tô esperando. Manda aí, manda aí. Manda aí, patrão, tá tomando todas, verdinha, geladinha lá. Pensa que ele é besta, mas eu ouvi no rádio. Vigiando a gente. É desse modelo.

0: é? Ô Rogério, manda a localização em tempo real, que o Glauber tá indo aí tomar cerveja com você. Mas ele disse que não vai pagar.
1: O quê? Não acredito.
0: Paga não? Vai lá filar do patrão, vai. Tá, ele vai mandar pra você agora, tá? Ele vai mandar a localização, você vai pra lá, viu, Glauber? E bebe muito mesmo, faz ele gastar muito, muito, muito. Gente, tá focando o WhatsApp, aguarda aí que a gente volta já.
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0: 4:11. Boa tarde, meus amores. Eu sou a Cacau. Vamos juntos até às 7.
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0: Junto e misturado, junto e misturado. Estamos aqui na Clube, tá na Clube, tá bom demais. Em rede com a Rádio 13 de Junho, a primeira da região. Voltando pro nosso WhatsApp, ó, pra você que mandou seu áudio, pode aguardar, que a gente tá recebendo muitos áudios. Estamos passando na sequência, tocando as músicas, e a gente vai dar conta de tocar todas até às 7. É, o Boteco vai até às 7. Bora aqui então. Boa tarde, eu quero ouvir uma música com Daniel, meu reino encantado. Tá na Clube, tá bom demais. Valeu, Vanderlei. A gente vai tocar pra você sim. Já tá aqui na ponta da agulha. Oi, boa tarde.
13: O que que a gente vai fazer com esse sol, Cacau?
0: É.
13: Se eu não estivesse trabalhando hoje, eu estaria tomando uma hora dessa. Vai
0: saber. Estaria tomando uma geladinha, que é melhorar, né? Porque esse sol tá danado, não tá, Fernando? Esse sol tá que tá. Oi, Adela. Adelaide é fã do Joaquim. Que foi, Adelaide?
14: Cacau, passa outra música pra mim. Ah. Trio Parada Dura, me mata de uma vez.
0: Ah.
14: Amarra o Joaquim pelo pé.
0: Amarrar pelo pé, ele já tá amarrado pelo pé, pelo pescoço, tá gritando. Tá todo amarrado aqui, que ele tá aprontando demais. Só me faz raiva, viu, Adelaide? Já, já eu toco. Glauber, ele tá lá pra manter na fora. Ele não mandou a localização pra você ainda não, em tempo real? Pra você ir lá tomar uma com ele, pra ele pagar pra você? Vai lá, Glauber. Vai atrás dele, Glauber, vai. Vai, faz ele gastar demais. Vai, Glauber, vai, vai. Vai, Glauber. Adoro, adoro. Chega, choro. Ah, você sabe onde ele tá? Então vai lá. Então vai lá. Chega lá, fi. Vai chegando, vai chegando. Boa tarde.
15: Boa tarde, Cacau. Como é que você tá,
0: meu amor? Tudo bem, meu amor.
15: Bonita, cheirosa, gostosa.
0: Oh, gostosa,
15: e
0: cheirosa.
15: Como é que tá aí o Joaquim? Ah. Olha, eu quero uma música com...
0: Joaquim tá fazendo raiva.
15: Trio Parada Dura, ah. Toalha Branca.
0: Vou
15: tá
0: tocar.
15: Bem?
0: Ah.
15: É Gingem.
0: É Gingem.
15: Tá, meu amor?
0: Tá bom, meu.
15: Um beijo pra você, Cacau. Fica com Deus.
0: Você tá aí, Joaquim, aí, ó. É, aí ele fica feliz quando alguém lembra dele. Ele fica todo feliz, mas é, a gente tem umas continhas pra acertar hoje. Viu, menino? Viu, menino, com os netinhos que você tá arrumando pra mim? É, Joaquim. É, Joaquim. Boa tarde.
16: Olá, amiga. Boa tarde.
0: Boa tarde.
16: Valeu, Tio Rei. Eu queria pedir uma música do Amado Batista, essa da música nova dele.
0: Aham.
16: E ofereço pra todos os ouvintes da rádio.
0: Valeu.
16: Também, tá?
0: Valeu. Um beijo, Edirlei do Panorama. Ó, tem muitos áudios aqui na sequência. Vai aguardando. A gente vai passando, vai tocando a sua música. Pode deixar que eu vou tocar. Eu prometo.

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1: É, até às 7, nessa bagaceira, nessa resenha. Ô, Glauber.

0: tá doido. Cê tá doido. Bora lá então. Oi, boa, que delícia, mandioquinha, torresminho, linguiçinha, boa tarde.
1: Aí, Cacá, olha, de pirônica, mandioquinha, torresminho.
0: Ah, oh, delícia.
1: É, você vê aí. Ah, sofrência.
0: Ah, oh, sofrência, oh, vida boa, né, Zé Luiz? Oh, vida boa demais. Gente, um ouvinte fez uma música pra mim. Vamos ouvir? Boa tarde. Tô emocionada.
2: Ô, Cacá, vou mandar uma música pra você.
0: Canta, vai.
2: O Lei do Cão.
0: Ah.
2: O sol vem trazendo frio.
0: Ah.
2: No silêncio da madrugada.
0: Yuhu!
2: Meu amor e foi embora.
0: Eita lasqueira.
2: Eu fiquei abandonado.
0: Tadinho.
2: E um dia ela voltar.
0: Ah.
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0: Odô.
2: 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Estou sofrendo neste mundo.
0: Odô, meu Deus.
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0: Tá, tem outro?
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0: Odô.

0: coração dela. Vira esse jogo. Toma lá da cá. Fez você sofrer, faz ela sofrer também. Arruma gatona pra você. Desconta, desconta, desconta. Eu ajudo. Que, gente, o que, que é isso? Que, peraí. Barril de chope e de pirona é essa? Eu quero ela pra mim. Peraí, peraí. Boa tarde.
1: Boa tarde, Cacau. Aqui quem tá falando é Jaluza Cristina Dias da Silva, da Vila Santa Isabel.
0: Fala, Jaluza, o que, que é isso?
1: Nós estamos ligadinho no seu programa aqui em Governador Lindenberg.
0: Ah, governador.
1: A galera aqui só tá atacado na dipirona.
0: Você tá doido?
1: Tem dipirona de latinha.
0: Nossa.
1: Garrafa.
0: Barril.
1: Barril.
0: Vixe.
1: E tem um para tudo.
0: Eu quero essa para tudo aí.
1: O Joaquim tá aqui garrando com nós também. Aqui tem uns três Joaquim aqui no quintal, beleza?
0: Ele quer ir aí.
1: Manda uma luzinha aqui pra nós. Beleza, vou mandar a foto das dipirona aí pra você.
0: Eu quero provar essa para tudo.
1: Olha aí, Cacau, tanto dipirona.
0: Vixe.
1: Termina o programa, corre pra cá e traz o Joaquim.
0: Bora, Joaquim.
1: Tá bom? Tá bom?
0: Você brincar com seus amiguinhos?
1: Tá no clube, tá bom demais.
0: Ah!
1: Tá aqui, ó, o Marcão da P1, o Wade. Tem uma galera forte esperando a Cacau, mas o Joaquim.
0: Bora, Joaquim, bora, Joaquim.

0: Até barril aqui. Oi, boa tarde. Não,
1: boa tarde, minha linda.
0: Boa tarde,
1: linda.
0: Eu
1: não te conheço, não, mas eu pretendo te conhecer ainda, tá?
0: Oh, meu
1: aqui,
0: Deus.
1: Aqui, eu queria ouvir aquela música da Diana, O Meu Amado, Por Que Brigamos.
0: Eu toco.
1: Você pode passar pra
0: passo,
1: mim, princesa?
0: Passo, princesa.
1: Aqui é a Mariquinha do Campo Novo.
0: Passo, Mariquinha. Abre a porta, Mariquinha. Eu não abro, não. Vou passar pra você, sim. Ó, oh, meu amado. Fala comigo.
2: Paixão, hein, Cacau? Bora beber, minha filha. Bora beber,
0: que
2: é
0: mais difícil. A mata difícil.
2: Obrigada, hein, minha amiga. Passa minha música, tá?
0: Boa de tarde, nada.
2: Pra nós.

E a latinha vermelha na mão, né? E a latinha vermelha na mão, né? Ó, tem que beber porque amar tá difícil. Agora rasgar a taioba tá fácil. Amar tá difícil. Agora pra rasgar a taioba se arruma em toda esquina, viu, Sandrinha?

0: tarde, Cacau. Tava com a música do Toró Sampaio. Do segundo. Você está todo.
1: Eu não tô entendendo o nome da música. Não dá pra entender nada.
0: E o Joaquim vai cortina o óleo de colocar ali em tua panela?
1: Não. Vai botar ele na panela, não.
0: Isso, meu Deus. Sai, cachorro.
1: Tá, cachorro.
0: Vai. Tô.
1: Ó, o som tá tão alto, que eu entendi o Teodoro Sampaio, entendi o Joaquim, mas não entendi o nome da música. Eu não entendi o nome da música, porque o som aqui da nossa rádio, aqui da Clube, né? Tá muito alto, não consegui ouvir, sério. Não consegui, boa tarde.
2: Boa tarde, Cacau.
1: Fala comigo.
2: Mão de pirona.
1: Bora.
2: Fala pra mim do Chico Amado.
1: Eu já tô caindo.
2: Tem outro em seu lugar.
1: É, já tem outro, né?
2: Todos meus amigos estão colados igual cano de arroz.
1: Epa, já tem outro em seu lugar. É assim mesmo, vai um, vem outro, vai um, vem outro. Já não existe amor mais não, né? Aquele negócio de eu te amo, I love you, paixão. Ai, aquele negócio de dar frio na barriga. Que nada, agora o negócio é só rasgar a taioba, que nem o Zeca Gama. É, o negócio agora é só rasgar a taioba. Acabou, já era. Boa tarde.
3: Ô, Cacau, boa tarde. Aqui é o Léo da Gama Gama.
1: Fala comigo.
3: Quem tá na Clube, tá bom demais. Queria pedir a música do Cristiano Neves. A cicatriz.
1: De novo essa sofrência?
3: Esposa, Maria da Penha, o Gessila Vaquejado, o Fernando, tá lá na Madeira trabalhando, o Natal no bairro da Colina, e com o Adriano lá no Tatu.
1: Valeu.
3: Tá na Clube, tá bom demais. E isso aqui pra vocês, todos da rádio.
1: Valeu, meu querido. Abraço pra você. Pode deixar, Luciano. Vou tocar o Dimas dos Teclados nessa sequência pra você, hein?

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1: Eu mesma, até às 7 com vocês, meus amores. Vamos voltar pro nosso WhatsApp, né? A gente vai dar conta de atender todos vocês, com certeza. Oi, boa tarde, fala comigo.
2: Ô, Cacá. Aqui é o Betão, que trabalha Cezanta.
1: Fala, Betão.
2: Entendeu? Tô pedindo uma música, mandando, oferecendo pra todos os botequeiros. E as pessoas estão tomando só aquela cachaçona boa.
1: Eita.
2: Entendeu, Cacá? Eu quero a música do Corona Preto.
1: Pronto.
2: Do Corona Preto agora, quer Corona Boca mais não.
1: Pronto, a gente toca o preto, não tem problema. Não tem problema, beijo pra você, meu querido. Oi, boa tarde, fala comigo.
3: Ei, Cacau, boa tarde, minha amiga.
1: Boa tarde.
3: Tranquilo?
1: Tudo tranquilo.
3: Deixa eu te falar. É, se for possível, me faz um favor, passa pra nós aí. É, Chitãozinho Chororó, Planeta Azul, vê se é possível.
1: Toco sim, claro
3: e
1: que toco.
3: Pode estar cedo, Cacau, fala pra nós.
1: Ixi, eu já tô entortando.
3: Tá na clube? Tá bom demais.
1: eu já tô torta aqui, Ney. A voz já tá até sumindo de tantas que eu já tomei. Oi, Joselita, meu amor, eu já passei seu áudio, sim, meu amor. Você não colocou meu áudio, Cacau, coloquei. Ainda falei do emoji que você mandou, do casal dançando. Tá bom, sua linda? Talvez você deu uma saidinha, não tenha escutado, né? Um beijo pra você. Oi, boa tarde.
4: Boa tarde, Cacau. Que é a música que eu te pedi? Quando eu dou ao seu pai... É... Doce Veneno.
1: Tem com César e Paulinho, vou tocar.
4: Até agora você não tocou, né?
1: Vou tocar agora, aquela hora eu não entendi. Agora eu entendi. Agora eu entendi.
4: Vou falar contigo, meu anjo.
1: Meu anjo.
4: E pra você também, minha linda.
1: Tá bom, meu lindo.
4: Quero te conhecer, hein?
1: Tá bom, todo mundo vai me conhecer. Ô, princeso. Pode deixar que eu vou tocar, mas tem com... César e Paulinho, mas eu vou tocar pra você, tá bom? Oi, boa tarde. Quem é que tá aqui agora falar com a gente? Fala, Gilmar.
5: Ei, Cacau, boa tarde. Aqui é o Gilmar, aqui de perto das Três Vendas. Toca a música pra nós aí com Leonardo. Fiz tudo errado. Vou oferecer essa música pra todos lá da Vila Santa Isabel, Vila Luciene, Rio Preto. E pra todos aí da rádio. Pra você, pro Joaquim.
1: Aí, Joaquim.
5: Pra todos aí da rádio.
1: Zeca acabou
5: tá
1: de sair daqui.
5: Clube, tá bom, Gilmar?
1: Valeu, Joaquim tá mandando um beijo, Joaquim. Tá bom, Gilmar? Aí, ó, nessa sequência a gente vai tocar essas músicas que foram pedidas agora. E já já eu volto com mais áudios, tocando as outras músicas que os outros ouvintes também vão pedir pra gente aqui no nosso boteco, junto e misturado. Gente, eu já tô entortando.
6: Até as manhas não entra, não.
1: Entro.
6: É a instrução de um profissional.
1: Entro.

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0: 7575. Conferir mais algumas participações aqui. Oi, boa tarde.
1: Cacau, boa tarde. Tudo bem com vocês aí,
0: Cacau? Tudo ótimo.
1: Estou aqui assistindo sua programação. Esse galinho seu é desgramado, hein? Ô, galinha tentada.
0: Ô, Joaquim, você é atentado? A Silene tá falando que você é atentado. Silene, você não imagina o que, que eu passo com esse menino, Silene. Ele só me dá dor de cabeça, só me dá trabalho, só inventa em DACA, é. Agora eu vou fazer o quê, né? Fui adotar, agora aguenta, né? Quem não aguenta, não inventa. Agora tem que aguentar, fazer o quê? Né, Joaquim? Só vive no castigo. Aí, quando eu tiro do castigo, ele apronta tudo de novo. Tem jeito, não. Eita, Paioli. Fazendo vídeo aqui de picanha, coroninha. Boa tarde.
2: Boa tarde, Cacau. Tudo bem?
0: Tudo.
2: Aqui é o Paioli. Aqui, toca pra mim. Léo Magalhães, locutor.
0: Toco.
2: Eu tô gostando da música. Essa música é boa, viu? Eita, agora tomando aquela cervejinha, comendo aquela carninha.
0: Tô vendo aqui.
2: Bom demais. Boa tarde, Cacau. Tá na clube? Tá bom demais.
0: Valeu, Paioli. Um abraço pra você. Que churrasco é esse, hein? Ô, coisa boa. Que foi, João Coreia? Vai trabalhar agora?
3: Ô, Cacau. É eu, João Coreia.
0: Ah.
3: Agora tô na pega.
0: Tá na pega?
3: Tô na vigia aqui, mas o radinho tá na alta, Cacau.
0: Tô ouvindo.
3: Não, não, Cacau. Aqui eu ouvi de carteirinha.
0: Obrigada.
3: Peguei agora 5 horas e vou até as 5 da manhã.
0: Você tá doido? Você tá doido?
3: Aqui não garra, não, legal. Tá na clube? Tá bom demais. Você tá doido?
0: Você tá doido? Bom trabalho, Coreia. Bom trabalho, João Coreia. Que Deus te abençoe. A gente trabalha, né? Eu tô aqui até agora também, trabalhando. Boa tarde.
2: Ô, Cacau, boa tarde.
0: Boa tarde. Aqui.
2: Vê aí, você tem uma música aí, Netanzinho Voando Baixo.
0: Aham.
2: Uhum. Aqui, ó, parabéns pelo programa aí.
0: Obrigada.
2: Tá, viu?
0: Obrigada.
2: Tá eu e minha esposa aqui, tomando a cerveja. Aqui é o Paulo Leone, Paulinho Pedreiro, de Mantena.
0: Valeu, Paulo Leone. Abraço pra você e pra sua esposa. Obrigada pela participação. Sua música vai tocar na sequência. Olha a Dipirona aí, Cacau, a vermelhinha, né, Joselita? Tá todo mundo na Dipirona. Eu não digo nada, vocês ficam me acompanhando. É, galinha que acompanha marreco morre afogada. Galinha que acompanha marreco morre afogada. Tô falando sua mãe, não, Joaquim. Não tô falando da sua mãe biológica, viu? Que não vale nada também. Se ela valesse alguma coisa, você teria um pouco mais de dignidade. Porque você não vale nada, Joaquim. Por causa da sua mãe, que é uma galinha. É. E olha que a educação que eu dou pra esse menino, vocês não têm noção. Vocês não têm noção da educação que eu dou pro Joaquim. Mas não aprende, não. Ele tem jeito, não. Só Jesus na minha vida, viu? Ai, meu Deus do céu. Boa tarde.
4: Boa noite, Cacau. Cacau, manda uma música boa pra nós aí com o Nano Moreno, Corolla Branco. Fez pra todos os ouvintes da clube e pra você. Tá na clube, tá bom demais.
0: Valeu.
4: Esse galo seu especial, esse canta mesmo, hein? Ô, Cacau.
0: Aí, ó, ninguém tá te chamando aqui. É só falar de você que você começa. É, Marta, do Córrego do Ouro. É, Marta. É, Marta. Ninguém nem tá. É só falar o nome dele que já começa. Boa tarde.
5: Boa tarde, Cacau.
0: Boa tarde.
5: Eu gostaria de ouvir uma música.
0: Qual?

0: abençoe a vida de cada um.
1: Amém. Tá bom, minha linda, um beijo pra você, Marlete, que Deus te abençoe. Vamos tocar a música da galera aqui no nosso Boteco Junto e Misturado. Tá na Clube, tá bom demais. E na 13 de junho, a primeira da região. Calma não, mundo velho. Ei, mundo velho sem porteira. Vai rasgando que eu vou costurando. Quem mandou um oi aqui? Oi, oi pra você também, Jessi. Oi pra você também. Bora, bora. Calma, Cacau. Bora, bora, bora, bora, bora, bora, bora.
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14: 6:08, ótimo.

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1: Opa, 6:09, uma ótima noite de sábado pra você que tá ligadinho, tá ligadinha aqui no nosso boteco. É o nosso Boteco em Rede com a Clube, tá na Clube, tá bom demais, e com a Rádio 13 de Junho, a primeira da região. Mandar um abraço aqui pro Genei aqui no nosso WhatsApp. Boa tarde, Cacau, eu amo o seu programa. Obrigada, meu querido, eu que amo vocês, obrigada pelo carinho. Boa noite, Cacau, tô te ouvindo. Manda alô pra Marilda, passa a música pra mim do Léo Magalhães, mais antiga, apaixonada, toco sim pra você. Tá bom, Luciano, pode deixar que a gente toca. 6:10, vamos juntos até às 7 aqui no Boteco, hein? Eita, Boteco, eita dois. Desde uma hora da tarde que a gente tá aqui, ó, agarradinho com vocês, levando muita música, muita moda, muita alegria, sua participação. Obrigada pelo seu carinho, pela sua audiência. Aumenta o som, aumenta o som. Chegando no finalzinho, né? Daqui a pouquinho. Então bora curtir o nosso boteco.
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1: Teodoro Sampaio ou Ana Júlia? Boa noite.

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0: noite, boa tarde, boa noite, né?
1: E quero oferecer pra todos.
0: Peraí, deixa eu colocar no começo. Calma, calma. Você colocou no final, Cacau. Boa noite.
1: Aô! Barra de São Francisco, a minha cidade que eu mais amo.
0: Eita!
1: A 13 de junho. Também, ô, Cacau.
0: Oi.
1: Cacau, Cacau. Você tem as vozes da Lívia Andrade, rapaz.
0: Lívia Andrade?
1: Se tivesse visto você aqui fazendo um anúncio da clube aí, não, eu pensava que era a Lívia Andrade. Aquele abraço, aqui eu sou Madruga.
0: Oi, seu Madruga.
1: Bairro de São Francisco, agora eu tô morando em Carapina, pode perguntar pro Adilson Batista quem sou eu.
0: Tá bom.
1: João Suave, Zeca Gama, o Jumar Batista e os outros demais. Alô, alô, povão da clube, aquele abraço. Aqui eu sou Madruga, eu gostaria de ouvir A Casa da Vovó é uma Beleza. Alô! Trencosquento, tchau, obrigado. E quero oferecer pra todo mundo de baixo de São Francisco, minha família em geral de Carapim. Tchau, obrigado.
0: Tchau, obrigado. Abraço pra você, seu Madruga. Mais um recadinho aqui, peraí.

florzinha no cabelo. Não, você não vai pegar mais namorada nenhuma, que você tá arrumando menino demais, Joaquim. O Joaquim vai ficar com Zeca Gama? Zeca Gama vai tomar conta dele amanhã, Cacau? Não vai não, Joselita, não vai não, porque o Zeca Gama não aguenta mais. O Amado Batista quase desiste. Falou, Zeca Gama, eu não quero mais que você faça o meu programa aqui, porque eu não tô aguentando esse galo. Até o Amado Batista ficou estressado com o Joaquim. O Zeca falou, ó, nunca mais, pelo amor de Deus, deixa o Joaquim comigo, porque eu não aguento. Ele perturbou o Zeca Gama e não foi pouco não, viu? Né, bonito?

sexta eu tô lá, hein? No Bailão da 13 eu conto com sua audiência, tá bom? Beijo no coração, fiquem com Deus e com mais sertanejo aqui, finalizando o nosso bailão.

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0: legal, galera.
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3: 7:48.

0: 7:54.
1: Eu quero que vocês façam muito barulho! 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

0: 8 e 9.
1: Pra tocar no seu paredão, Guilulinha. Pitbull, lembra da gente, pelo amor de Deus.
2: Lembra da gente, Pitbull. 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

0: falar pra você, Pandinha, quando eu era criança, eu tinha um medo de bebum.
1: Eu também.
0: Mas agora eu vi que a gente não faz mal pra ninguém.
1: A gente é bonzinho, é até bom demais.
0: Escuta essa história.
2: Quando eu tinha 7 anos, num busão às 7 horas, indo pra escola.
0: Todo dia.

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